0: o mesmo período do ano passado. No acumulado de agosto de 2025 a junho de 2026, os avisos na Amazônia somaram 2.485 quilômetros quadrados, contra quase 4 mil quilômetros quadrados registrados no intervalo anterior, uma redução de 37,2%. Os dados são do Sistema de Detecção de Desmatamento em Tempo Real, DETER, que emite avisos diários de desmatamento a partir de imagens de satélite. O coordenador do Programa de Monitoramento Biomas BR do Instituto Nacional de Pesquisas Espaciais, INPE, Cláudio Almeida, fala mais sobre esse sistema de alertas.
1: O DETER, ele tem essa coisa de que ele é feito de maneira muito mais rápida. O objetivo primário dele não é dar aquela área com precisão. É dizer para o órgão de fiscalização: olha, está ocorrendo um desmatamento aqui. Né? Então é importante que você. São milhares de alertas que são enviados por ano.
0: No Cerrado, os avisos de desmatamento caíram 5,3% em junho deste ano, comparado com junho de 2025. No entanto, de acordo com o Instituto Nacional de Pesquisas Espaciais, houve significativa cobertura de nuvens durante o mês, o que pode ter dificultado o mapeamento em determinadas regiões. Já no acumulado de agosto de 2025 a junho de 2026, os avisos de desmatamento no Cerrado somaram 4.689 quilômetros quadrados, uma queda de quase 8% comparado ao mesmo período anterior. Reportagem Luana Karen.
2: Minerais críticos são caracterizados pelo risco de escassez combinado com uma alta relevância econômica.
3: Eles são utilizados na fabricação de itens como baterias, computadores, celulares, painéis solares, turbinas eólicas e veículos elétricos.
2: O tema foi discutido hoje num encontro que reuniu representantes do setor produtivo, do governo e da academia.
4: Lítio, cobalto, níquel, cobre e terras raras fazem parte do grupo conhecido como minerais críticos. Eles são considerados estratégicos para alguns setores como tecnologia, defesa e energia. Com o aumento da demanda mundial, esses recursos ganharam maior importância econômica e geopolítica. Nesta sexta-feira, houve uma reunião entre representantes do governo, da academia e do setor produtivo para discutir diretrizes para o desenvolvimento da cadeia de minerais críticos no país, como detalhou a ministra da Casa Civil, Miriam Belchior.
5: Aprofundamos questões relacionadas ao contexto geopolítico e parcerias internacionais, o potencial minerário do Brasil nessa área e instrumentos de apoio ao setor, a transformação mineral e a sustentabilidade, em quais cadeias produtivas apostar, quais são as necessidades de ampliação das nossas capacidades tecnológicas e produtivas e também os instrumentos de financiamento e de viabilização econômica.
4: Um estudo sobre terras raras elaborado pelo Centro de Gestão e Estudos Estratégicos, divulgado neste mês no Rio de Janeiro, revelou que o Brasil tem capacidade de se destacar nesse mercado até 2040. Alguns dos minerais críticos são a base para viabilizar a transição energética e a expansão de tecnologias digitais, de celulares a carros elétricos, por exemplo. O tema também avança no Congresso Nacional, com uma proposta de criação de uma política nacional para o setor. Reportagem Márcia Fernandes.
3: O Brasil enviou nesta sexta-feira uma nova remessa de insumos hospitalares para a Venezuela, depois dos terremotos que atingiram a cidade de La Guaira há duas semanas.
2: Foram enviadas aproximadamente 5 toneladas de materiais de uso médico, cirúrgico e para atendimento pediátrico.
3: De acordo com o balanço divulgado pelo governo venezuelano, pelo menos 3.889 pessoas morreram. Mais de 6 mil foram resgatadas com vida e o número de feridos ultrapassa os 16 mil.
2: E logo mais retornam da missão de apoio humanitário equipes brasileiras da Defesa Civil, do Corpo de Bombeiros, da Anatel e militares que atuaram no hospital de campanha em La Guaira.
3: A aeronave da Força Aérea Brasileira está prevista para desembarcar às 8 horas da noite na base aérea de Brasília.
2: E no início da tarde, o presidente Lula conversou por telefone com a presidente designada da Venezuela, Delcy Rodrigues.
3: De acordo com nota enviada à imprensa, os dois líderes trataram das perdas humanas e materiais provocadas provocadas pelos graves terremotos que assolaram o país.
2: A presidente da Venezuela agradeceu a ajuda humanitária enviada pelo Brasil e informou que as buscas pelas vítimas seguem em curso.
3: A líder venezuelana destacou ainda que se prepara para a difícil tarefa de reconstrução das áreas atingidas, em especial as moradias das famílias desabrigadas.
2: O Vale Recarga do mês de julho do programa Gás do Povo está disponível para as famílias beneficiárias.
3: Confira quem pode receber e como acessar o benefício.
6: Famílias inscritas no Cade Único com renda familiar mensal de até meio salário mínimo por pessoa podem ter direito à recarga gratuita do botijão de gás do programa Gás do Povo. O pagamento ocorre sempre no dia 10 de cada mês, inclusive quando a data cai em fins de semana ou feriados. Para ter acesso ao benefício, é preciso ter pelo menos duas pessoas no lar e renda de até meio salário mínimo por pessoa. Estar com as informações do Cadastro Único atualizadas nos últimos 24 meses e nenhuma pendência no CPF também são critérios obrigatórios para acesso ao programa. O benefício varia conforme o número de integrantes da família. Casas com duas ou três pessoas recebem um vale a cada 3 meses, enquanto famílias maiores recebem a cada 2 meses. Quem não tem celular ou internet pode usar o cartão do Bolsa Família, o cartão da Caixa ou informar o CPF na maquininha azulzinha nos pontos autorizados. A iniciativa prevê a recarga gratuita do botijão de gás de 13 quilos para famílias de baixa renda. Vale lembrar que não estão inclusos os custos do vasilhame e do frete. A consulta do benefício e das revendas pode ser feita pelo aplicativo Meu Social Gás do Povo, pelo portal Cidadão e pelo Disque Social 121. Para mais informações, acesse gasdopovo.mds.gov.br. Thaís de Araújo, para a Voz do Brasil.
2: Uma busca centralizada de dados públicos federais com auxílio de inteligência artificial.
3: Onde qualquer cidadão pode solicitar informações aos órgãos públicos com uma única ferramenta.
2: Essa é a proposta da plataforma InformaBR, lançada pela Controladoria Geral da União para atender aos pedidos relacionados à Lei de Acesso à Informação.
3: Nós conversamos com o secretário nacional de Transparência e Acesso à Informação em Exercício, Marcelo Vidal, sobre a nova ferramenta e os direitos do cidadão à transparência de dados públicos.
2: Olá, secretário, bem-vindo à Voz do Brasil. Antes da gente falar diretamente sobre as novidades do InformaBR, eu queria começar explicando para os nossos ouvintes sobre a Lei de Acesso à Informação, que é o que está na base dessa mudança que a gente vai tratar hoje aqui nessa entrevista. O que prevê essa lei? Como que o serviço público atende essa demanda atualmente?
7: Mariana, olá, Luciano, é um prazer pra gente estar aqui. Bom, a Lei de Acesso à Informação, ela vem, na verdade, regulamentar um direito fundamental do cidadão que está previsto lá no inciso 33 do artigo 5º da Constituição, que diz que todo e qualquer cidadão tem direito a ter acesso a informações públicas produzidas pelos órgãos da Administração Pública Federal. Então, ela traz uma inovação muito grande, que é o principal princípio dessa lei, que diz que a transparência é a regra e o sigilo é a exceção. Além disso, o que a lei traz para o cidadão? Ela traz já o direito de, sem que ele precise pedir informações, os órgãos têm a obrigação de publicar em suas páginas na internet algumas informações de interesse coletivo. Para além disso, ela traz também o direito do cidadão em fazer um pedido de acesso à informação. E em cima desse pedido de acesso à informação, que pode ser feito por qualquer cidadão, o órgão tem 20 dias para responder, prorrogado justificadamente com mais 10, e a partir daí o cidadão pode fazer esse pedido mesmo e principalmente sem que seja necessário ele justificar o que ele vai fazer com aquela informação. Então, essa é a nossa lei de acesso à informação, é essa lei que possibilita um controle social, que possibilita uma participação social mais qualificada e que é um dos principais pilares da nossa democracia.
3: A partir de agora, então, todos os pedidos de informações pela LAI, a Lei de Acesso à Informação, serão concentrados na plataforma Informa BR, é isso? As pessoas deixarão de procurar diretamente os órgãos responsáveis por aquela informação?
7: É exatamente. A partir de agora, todo e qualquer pedido de acesso à informação, ele deve ser feito pela plataforma Informa BR, que é uma plataforma que disponibiliza ao cidadão uma ferramenta onde ele pode fazer uma busca das informações que ele tem interesse para ver se elas já estão publicadas, e se não estiverem publicadas, ele pode

0: prazer estar aqui com vocês.
1: Conab, Companhia Nacional de Abastecimento, alerta para tentativas de golpe registradas em diferentes regiões do país.
2: Pessoas estão se passando por representantes da Conab e prometem doações de cestas de alimentos, pescado e kits de irrigação mediante cobrança antecipada de valores, como supostos custos de transporte.
1: O presidente da Conab, Silvio Porto, informa que a companhia não cobra qualquer valor para a entrega de alimentos ou insumos e não solicita depósitos, transferências ou pagamentos para participação em seus programas.
3: Não há cobrança, isso chega de forma de doação. Então é muito importante que essas organizações fiquem atentas. Caso recebam esse tipo de demanda, tentem identificar quem está fazendo, em nome de quem, ou o número de telefone, enfim, de contato, de WhatsApp, e façam a denúncia por meio da nossa ouvidoria, busquem os nossos canais aqui pelo nosso site, pode ser também pelas nossas superintendências regionais, e também denunciem nas polícias. Levem isso, registrem boletins de ocorrência.
2: Caso receba esse tipo de abordagem, entre em contato com a Conab pelo telefone 61-3403-4575 ou pelo e-mail ouvidoria@conab.gov.br.
1: Entrevistadores da Pesquisa Nacional de Saúde já começaram a visitar domicílios em todo o país.
2: O levantamento reúne informações sobre as condições de saúde da população e nesta edição contará também com coleta de sangue e urina em parte dos participantes.
4: Qual é o peso médio da população brasileira? Quantos têm anemia ou algum problema de saúde? E como está a saúde mental ou a prática de esportes no Brasil? Essas são algumas das perguntas que constam na Pesquisa Nacional de Saúde, que começou agora em julho e vai até 30 de novembro deste ano. Agentes do IBGE e do Ministério da Saúde vão visitar 140 mil famílias brasileiras para coletar informações sobre as características dos domicílios, perfil dos moradores e condições de saúde, como explica Mônica Marli, coordenadora adjunta da pesquisa.
5: Então a gente vai falar sobre alimentação, a gente vai falar sobre uso de álcool, a gente vai falar sobre fumo, a gente vai falar sobre sono, sobre bem-estar. Também vamos falar sobre saúde da mulher, saúde da pessoa com mais de 60 anos também, saúde de crianças e adolescentes. Então é um perfil bem amplo da saúde e da saúde como um todo, né? Não só de doenças, a gente fala do bem-estar também.
4: O questionário individual será aplicado a um morador com 15 anos ou mais. Também serão verificados pressão arterial, peso e altura dos participantes. A pesquisa vai contar ainda com coleta de sangue e urina de cerca de 20 mil participantes com 35 anos ou mais, residentes em capitais e regiões metropolitanas. Os exames de sangue vão avaliar hemograma, perfil lipídico, hemoglobina glicada, creatinina, ácido úrico, sódio e potássio, além de sorologia para chikungunya e dosagem de chumbo e mercúrio. De acordo com Letícia Cardoso, diretora do Departamento de Análise Epidemiológica e Vigilância de Doenças Não Transmissíveis do Ministério da Saúde, os resultados vão servir para produzir indicadores relacionados a doenças crônicas e outros agravos à saúde, além de direcionar políticas públicas.
6: Muitas pessoas não conseguem o acesso ou não fazem os seus exames de rotina, tanto na frequência quanto na oportunidade que deveria fazer, e desconhecem situações de saúde, como por exemplo diabetes. Então é muito importante que a gente tenha esse diagnóstico mais preciso. Essa informação ela é útil para compor o retrato do Brasil.
4: Os entrevistadores do IBGE estarão identificados com crachá do Instituto, uniforme institucional e dispositivo eletrônico de coleta. A identidade dos servidores pode ser confirmada pelo portal respondendo.ibge.gov.br ou pelo telefone 0800-721-8181. Reportagem Graziele Bezerra.
1: E essas foram as notícias do governo federal.
2: Uma realização da Secretaria de Comunicação Social da Presidência da República.
1: Com produção da empresa Brasil de Comunicação.
2: Fique agora com as notícias do Poder Judiciário e do Congresso Nacional. Boa noite, bom fim de semana.
1: A gente volta segunda. Boa noite.

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2: Em resposta ao STF, tribunais estaduais negam irregularidades nos pagamentos feitos a magistrados entre abril e julho deste ano. TST promove seminário de precedentes na Justiça do Trabalho. Para o STJ, é possível partilha amigável com divisão desigual dos quinhões hereditários. Boa noite, eu sou Walter Lima. Em resposta ao STF, tribunais estaduais negam irregularidades nos pagamentos feitos a magistrados. As informações são sobre os meses de abril e julho deste ano. Marcelo Della Libera.
3: Os sete tribunais brasileiros negaram irregularidades nos pagamentos a magistrados após cobrança do Supremo Tribunal Federal. As cortes do Paraná, Rio Grande do Norte, Rio de Janeiro, Maranhão, Distrito Federal, Rondônia e Goiás responderam ao ministro Alexandre de Moraes, que exigiu esclarecimento sobre o cumprimento do teto constitucional entre abril e julho deste ano.
2: Herdeiros podem dividir bens de herança entre partes diferentes, desde que sejam maiores de idade, capazes e haja cessão de direitos hereditários. Esse é o entendimento do STJ. Fátima Uchoa.
4: Um homem falecido deixou dois irmãos como herdeiros, sendo um bilateral e o outro unilateral. Após o inventário, ambos fizeram acordo no qual o irmão unilateral receberia a maior parte dos bens. A Justiça de São Paulo recusou a homologação da partilha por entender que haveria renúncia parcial da herança, o que é vedado por lei. Mas a terceira turma do STJ considerou que o juiz deve verificar apenas se a vontade dos herdeiros foi manifestada de forma livre e regular, sem exigir que cada um receba a mesma parcela. Segundo a ministra relatora Nancy Andrighi, a partilha amigável prevista no Código Civil prestigia a autonomia dos herdeiros, exigindo apenas que eles sejam capazes, estejam de acordo com a divisão e sigam as formalidades legais.
2: Atenção, magistrados, servidores da Justiça do Trabalho e público em geral. TST promove seminário de precedentes na Justiça do Trabalho. O encontro é para debater os entendimentos consolidados que devem ser aplicados nos julgamentos de processos em todo o país. Mila Amaral.
5: O seminário está marcado para os dias 2 e 3 de setembro na sede do TST em Brasília. O evento faz parte da Semana Nacional dos Precedentes Trabalhistas 2026. O encontro vai debater a formação e aplicação dos precedentes judiciais, que são as jurisprudências definidas pelo Tribunal Superior do Trabalho, que devem ser aplicadas em todos os julgamentos semelhantes na Justiça do Trabalho. Os painéis serão presenciais, mas depois vão ficar disponíveis no YouTube. Já os cursos são exclusivos para os magistrados e servidores com direito a certificado. Então, se você tem interesse em participar, logo mais as informações sobre as inscrições e a programação completa serão divulgadas nos canais oficiais do TST.
2: Resolução do TSE reúne regras sobre ilícitos eleitorais e condutas proibidas nas eleições 2026. O objetivo é que a disputa eleitoral se dê em condições de igualdade. Fábio Ruas.
6: As diversas irregularidades são divididas em seis grupos principais: abuso de poder, fraude, corrupção eleitoral, arrecadação de gastos ilícitos de campanha, captação ilícita de voto e condutas vedadas a agentes públicos. Para saber quais tipos de conduta caracterizam essas irregularidades, é só entrar no site tse.jus.br, acessar diretamente as resoluções ou a série de reportagens por dentro das eleições.
2: Justiça confirma a suspensão de novas licenças para Complexo Azulão, no Amazonas, até a realização de consulta prévia e estudos sobre povos indígenas. A ação foi proposta pelo MPF. Vanessa Pereira.
7: O Tribunal Regional Federal da Primeira Região, TRF1, manteve por unanimidade a decisão que suspende as atividades e a emissão de novas licenças ambientais para o Complexo Azulão, empreendimento de exploração de gás natural da empresa Eneva S.A., localizado nos municípios de Silves e Itapiranga. A área é sobreposta ao território reivindicado como terra indígena Gavião Real. O TRF1 reafirmou que a ausência de homologação definitiva da terra indígena indígena não afasta a proteção constitucional do território.
2: 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Uma boa noite, bom fim de semana e até segunda-feira.

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1: Eu sou Paula Groba.
2: E eu sou Ricardo Nakaoka.
1: E estes são os destaques de hoje do Jornal do Senado, que começa agora.
2: Sugestão de cidadão para simplificar tributação de profissionais liberais vira projeto de lei.
1: Projeto cria alerta nacional para ampliar buscas por pessoas desaparecidas.
2: Porte de arma para mulheres sob amparo da Lei Maria da Penha pode ser autorizado.
1: Boa noite.
2: Boa noite.
1: Uma ideia que nasceu da participação popular pode mudar a forma como profissionais liberais pagam impostos no Brasil.
2: A Comissão de Direitos Humanos aprovou uma sugestão apresentada no portal E-Cidadania para simplificar o regime tributário da categoria. O texto agora será transformado em projeto de lei. Repórter Patrícia Oliveira.
3: Um cidadão de Goiás sugeriu ao Senado a criação de um regime tributário simplificado para arquitetos e engenheiros que atuam como pessoa jurídica e não possuem funcionários. A sugestão recebeu mais de 20 mil apoios online e foi aprovada na Comissão de Direitos Humanos. O relator, senador Laércio Oliveira, do Progressistas de Sergipe, ampliou essa medida para todas as categorias de profissional liberal que trabalha por conta própria, chamado de microempreendedor profissional, ou MEP. Poderá optar pelo regime do MEP, o profissional que tiver receita bruta anual de até 120 mil reais, com recolhimento mensal de 6% da receita bruta. A intenção é reduzir a burocracia, incentivar a formalização e diminuir a carga de impostos para quem atua sozinho na profissão. Como destacou na leitura do relatório o senador Jaime Bagatoli, do PL de Rondônia.
4: Os jovens profissionais que hoje operam na informalidade ou como pessoa física com carga tributária sufocante, teria uma porta de entrada viável para o mercado formal.
3: A sugestão aprovada será transformada em projeto de lei complementar.
1: E avançou no Senado um projeto que pode agilizar a regularização de áreas ocupadas irregularmente e melhorar as condições de moradia de milhões de brasileiros.
2: A proposta foi aprovada pela Comissão de Assuntos Econômicos e agora segue para a Comissão de Constituição e Justiça. O repórter Márcio Maturana tem os detalhes.
5: Mais de 5 milhões de domicílios no Brasil em 2022 estavam em assentamentos irregulares, como favelas, invasões, comunidades, loteamentos ilegais e palafitas, segundo o IBGE. Para enfrentar essa situação, a Comissão de Assuntos Econômicos aprovou um projeto que atualiza as regras de regularização fundiária para incluir novas diretrizes de reassentamento, planejamento urbano e de concessões urbanísticas. A proposta amplia a segurança de moradores em áreas de risco, facilita a regularização fundiária, permite maior participação da iniciativa privada, dá mais autonomia aos municípios, agiliza obras de saneamento e esclarece regras para evitar entraves na legalização dos espaços. O relator foi o senador Fernando Dueire, do PSD de Pernambuco.
6: Esses locais são marcados por ocupações desordenadas, falta de serviços públicos e infraestrutura inadequada, evidenciando a necessidade urgente de políticas públicas eficazes para regularização fundiária e melhoria da qualidade da moradia e, por conseguinte, da qualidade de vida das pessoas.
5: O texto de autoria do senador Chico Rodrigues, do PSB de Roraima, segue para a votação na Comissão de Constituição e Justiça.
1: E a Comissão de Agricultura e Reforma Agrária analisa um projeto que reduz o tamanho mínimo para o desmembramento de imóveis rurais. A proposta fixa esse limite em 5 mil metros quadrados, o equivalente a meio hectare. Hoje, a área mínima varia entre 2 e 5 hectares, conforme a região, e imóveis menores não podem ser registrados em cartório nem cadastrados no INCRA.
2: O relator da proposta é o senador Wellington Fagundes, do PL de Mato Grosso. Segundo ele, a mudança pode ampliar as oportunidades para as famílias que vivem no campo, estimular a geração de empregos, facilitar a comercialização da produção rural e contribuir para reduzir os conflitos fundiários.
7: Como relator, já tenho decisão de fazer um relatório favorável, porque tenho certeza que esse parcelamento de terras com 5 mil metros quadrados vai permitir geração de emprego, vai permitir paz no campo.
1: Comissão de Segurança Pública pode votar o projeto de lei que autoriza o porte de arma de fogo para mulheres sob medida protetiva da Lei Maria da Penha.
2: A proposta, que já passou pela Comissão de Direitos Humanos, chega ao colegiado com a sugestão de que o porte seja transformado em posse caso a medida protetiva seja revogada. Repórter Bruno Lourenço.
8: O projeto de lei altera o Estatuto do Desarmamento para garantir o direito ao porte de arma de fogo a mulheres sob amparo de medidas protetivas da Lei Maria da Penha. O texto também reduz a idade mínima para 18 anos, tanto para aquisição quanto para o porte de arma pelas vítimas. O senador Plínio Valério, do PSDB do Amazonas, explicou que a situação vivida por mulheres ameaçadas justifica a concessão do porte.
9: A medida se justifica pelo princípio da legítima defesa e pelo direito à vida, ambos garantidos pela Constituição Federal. Em situações extremas em que a ameaça à integridade física é clara e presente, a possibilidade de portar uma arma pode funcionar como um meio de defesa eficaz em um momento de emergência.
8: A Comissão de Segurança Pública pode acrescentar dispositivo para determinar que, caso a mulher perca o direito de portar a arma na rua em virtude do fim de medida protetiva, ela mantenha pelo menos a posse, a fim de preservar o investimento na aquisição da arma e munição e protegê-la em casa ou no ambiente de trabalho.
1: E a Comissão de Direitos Humanos aprovou a criação de um alerta nacional para ajudar a localizar pessoas desaparecidas. Só no ano passado, o Brasil registrou mais de 85 mil desaparecimentos, uma média de 233 casos por dia.
2: Pelo projeto, operadoras de telefonia vão enviar alertas gratuitos aos celulares de pessoas que estiverem na região do desaparecimento, mobilizando a população nas primeiras horas das buscas. A proposta também prevê parcerias com aplicativos de mensagens e redes sociais e segue para a Comissão de Segurança Pública.
1: A senadora Zenaide Maia, do PSD do Rio Grande do Norte, fez um apelo para que a população doe sangue e alertou para a queda nos estoques dos hemocentros. Ela lembrou que uma única doação pode salvar e beneficiar até 4 pessoas. A parlamentar destacou que, mesmo após o fim da campanha Junho Vermelho, a necessidade de doações continua para garantir o atendimento a cirurgias, emergências, tratamentos contra o câncer e outros procedimentos hospitalares.
2: Zenaide Maia também ressaltou que, durante as férias escolares, o número de doadores costuma cair, enquanto a demanda por transfusões aumenta. Além disso, criticou a chamada PEC do plasma, que propõe autorizar bancos de sangue privados a comercializar plasma humano, o que hoje é vedado pela Constituição.
10: A doação de sangue não é transação, não é negócio, não é mercado, é um ato de fé e solidariedade da humanidade.
1: E uma nova lei sancionada garante mais segurança a professores da educação básica da rede pública que queiram investir na própria formação. A norma assegura licença remunerada para cursos de especialização, mestrado, doutorado, qualificação profissional e pesquisas na área de educação.
2: A medida foi aprovada pelo Senado em junho e teve como relatora a senadora professora Dorinha Seabra, do União do Tocantins. Segundo ela, a Lei de Diretrizes e Bases da Educação já previa o direito à licença remunerada, mas não definia quais atividades poderiam ser consideradas aperfeiçoamento profissional. Com a nova lei, essas hipóteses passam a estar expressamente previstas, o que traz mais segurança jurídica e reforça a valorização dos professores.
11: Trata-se de reconhecer que o professor não é apenas receptor de conhecimento produzido pela academia, mas ele também é agente capaz de produzir saberes a partir da sua experiência profissional.
2: Com edição de Paula Groba e trabalhos técnicos de João Lira, o Jornal do Senado fica por aqui. Acompanhe agora as notícias da Câmara dos Deputados. Boa noite.
1: Boa noite e um bom fim de semana.
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14: 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Deputados estudam considerar peso do veículo no cálculo do IPVA.
15: Projeto autoriza governos a comprar produto ou processo inovador.
14: Comissões avaliam ação nacional de enfrentamento ao capacitismo.
15: Boa noite. Avança projeto na Câmara sobre a Política Nacional de Enfrentamento ao Capacitismo. A repórter Júlia Lopes nos conta quais são as medidas.
16: A Comissão de Defesa dos Direitos das Pessoas com Deficiência aprovou o projeto que institui a Política Nacional de Enfrentamento ao Capacitismo. A proposta, apresentada pelo deputado Duarte Júnior do Maranhão, tem como objetivo erradicar a discriminação contra pessoas com deficiência e promover a inclusão social efetiva. Pelo texto, o conceito de capacitismo é associado à definição prevista na Convenção Internacional sobre os Direitos das Pessoas com Deficiência, que reconhece como discriminação por motivo de deficiência, direta ou indireta, toda ação que resulte na violação de direitos humanos, na exclusão social e na restrição do direito à cidadania. O Brasil tem hoje mais de 14,4 milhões de pessoas com deficiência, o equivalente a 7,3% da população com 2 anos ou mais. Segundo a 4ª edição da pesquisa Udiversity, 72% das pessoas com deficiência que procuram emprego afirmam já ter sido alvo de capacitismo no processo de contratação. Isso significa que 7 em cada 10 profissionais com deficiência relatam ter enfrentado discriminação na busca por trabalho. O deputado Duarte Júnior destacou a importância de conscientizar a população sobre o tema e ressaltou que a legislação brasileira já prevê a discriminação como crime.
17: É fundamental uma política de enfrentamento ao crime de capacitismo. E esse enfrentamento passa por uma sanção, uma punição que preenche o caráter punitivo, coercitivo e pedagógico para desestimular essa prática. O crime de capacitismo já é previsto pela Lei Brasileira de Inclusão, mas estamos apresentando aqui na Câmara Federal duas propostas que transformam um crime de capacitismo, um crime hediondo e também um crime inafiançável e prescritivo.
16: A proposta também estabelece que o governo federal deverá implementar a política, além de adotar outras diretrizes, como a realização de campanhas educativas e de conscientização sobre o capacitismo, o incentivo à inserção de pessoas com deficiência no mercado de trabalho e em todos os setores da sociedade, além do fortalecimento da educação e da cultura inclusiva. Na opinião da deputada Érica Cocai, do PT do Distrito Federal, que participou da discussão, a acessibilidade e a inclusão precisam estar presentes em todos os espaços.
18: Então, portanto, se nós vamos assegurar uma cidade onde todos os nossos direitos possam ser contemplados e tenham espaços fartos para que eles possam serem efetivados, não é permitido que nós tenhamos a exclusão de determinados espaços da acessibilidade. A acessibilidade tem que ser em todos os cantos onde nós exercemos essa mágica condição humana.
16: A proposta, que busca reduzir a discriminação e ampliar a conscientização da população sobre os direitos das pessoas com deficiência, segue agora para análise na Comissão de Finanças e Tributação. Da Rádio Câmara de Brasília, Júlia Lopes.
14: Habitação. A Câmara promoveu audiência para discutir os critérios de seleção para o Minha Casa Minha Vida Rural. Hildo Rocha, do MDB do Maranhão, resume que foram priorizados municípios com menor índice de desenvolvimento humano, maior população rural e maior déficit habitacional.
15: Hildo Rocha também cita ampliação dos investimentos em habitação rural e informa que cerca de 80 mil moradias já foram contratadas. O parlamentar acrescenta que 3 mil casas do Residencial Mato Grosso, no Maranhão, devem ser entregues nos próximos dias.
14: Meio Ambiente. Carlos Gomes, do Republicanos do Rio Grande do Sul, comemora a aprovação do projeto que amplia os incentivos fiscais destinados à reciclagem para fortalecer a economia circular. A proposta aumenta o limite de dedução do imposto de renda para estimular novos investimentos.
15: O parlamentar afirma ainda que a lei de incentivo à reciclagem já viabilizou centenas de projetos em todo o país e que o aperfeiçoamento da legislação vai ampliar a captação de recursos. Carlos Gomes pede o apoio dos deputados para a aprovação da matéria.
19: Transportes.
14: Comissão da Câmara dos Deputados aprovou uma proposta que muda cálculo do IPVA para considerar peso do veículo. A repórter Paula Bittar explica qual a diferença para o sistema atual.
20: A Comissão de Constituição e Justiça da Câmara aprovou uma proposta que altera a base de cálculo do imposto sobre a propriedade de veículos automotores, o IPVA, para considerar apenas o peso do veículo e não mais o valor de mercado. O texto também estabelece um teto para a cobrança do imposto. O valor total não poderá exceder 1% do valor de venda do automóvel. Além disso, a proposta autoriza os estados a criarem descontos para veículos menos poluentes. Atualmente, o IPVA é cobrado pelos estados com base no valor de mercado do veículo calculado pela tabela FIPE, com alíquotas que variam entre 1% e 4%. O relator na CCJ, deputado Rodrigo de Castro, do União de Minas Gerais, apresentou parecer favorável à proposta, mas com uma mudança que retirou do texto o item que estabelecia um limite na despesa total anual do Congresso Nacional, das Assembleias Legislativas e da Câmara Legislativa do Distrito Federal, assim como dos Tribunais de Contas. Segundo Castro, esse item estabelecia parâmetros financeiros incompatíveis com a manutenção da autonomia administrativa e financeira dos entes federados. Mas o texto mantém um limite para gastos com propaganda institucional de todos os poderes e do Ministério Público de 0,1% da receita corrente líquida. Fica proibida a publicidade de caráter promocional ou pessoal. Com relação à mudança na arrecadação dos entes a partir de novas regras para o IPVA, o relator disse que a comissão que ainda vai analisar a proposta deverá se debruçar sobre o tema para avaliar os efeitos fiscais, federativos e orçamentários, inclusive quanto à eventual redução de receitas, a repercussão sobre a autonomia financeira dos estados e a necessidade de regras de transição capazes de preservar a continuidade dos serviços públicos. Logo no início da reunião da CCJ, o presidente da comissão, deputado Leur Lomanto Júnior, do União da Bahia, disse que o debate é sobre a modernização do sistema tributário brasileiro.
21: É legítimo reconhecer que para milhões de brasileiros o veículo deixou de ser um bem de luxo há muito tempo. Para inúmeras famílias, representa instrumento de trabalho, fonte de renda, meio de transporte indispensável e condição para o exercício de atividades econômicas. Em um cenário de elevada carga tributária, é natural que o parlamento seja chamado a discutir se determinados modelos de tributação continuam atendendo aos princípios da razoabilidade, da justiça fiscal e da capacidade contributiva.
20: Já o deputado Helder Salomão, do PT do Espírito Santo, disse que a comissão especial deverá encontrar uma solução para a redução na arrecadação. E ele também acredita que a mudança poderá gerar uma distorção.
22: O cara que tem um caminhão velho, pesado, vai pagar um imposto maior do que o cara que tem uma Ferrari construída com fibra de carbono, levíssima. Então não podemos promover aqui uma distorção e privilegiar os ricaços, aqueles que vão poder comprar uma Ferrari, uma BMW.
20: O autor da proposta, deputado Kim Kataguiri, do Missão de São Paulo, por outro lado, afirmou que não falta de onde cortar para garantir a redução na carga tributária.
23: Nós temos para apresentar na comissão especial mais de 200 bilhões de reais em diferentes compensações que podem ser colocadas. Privilégio para cortar, seja tributário, seja de supersalário, seja de desonerações setoriais, não falta no nosso país.
20: A proposta que altera a base de cálculo do IPVA para considerar apenas o peso do veículo e não mais o valor de mercado ainda precisa ser analisada por uma comissão especial que deverá ser criada para esse fim e depois segue para a apreciação do plenário, onde precisará ser votada em dois turnos. Da Rádio Câmara, de Brasília, Paula Bittar.
19: Previdência.
15: Doutor Flávio, do PL do Rio de Janeiro, solicita aprovação de projeto de sua autoria que propõe o pagamento automático do salário maternidade pelo INSS logo após a apresentação do atestado médico ou certidão de nascimento.
14: Doutor Flávio afirma que o projeto reduz a burocracia e as longas filas enfrentadas pelas mulheres, evitando que muitas mães fiquem sem renda por 2 a 4 meses, justamente no momento de vulnerabilidade e aumento de despesas com o recém-nascido, como acontece hoje.
19: Desenvolvimento Regional.
15: Daniel Trzesiak, do PSDB, pede a liberação de 27 bilhões de reais da multinacional chilena CMPC em Barra do Ribeira, no Rio Grande do Sul. Segundo ele, a falta de conhecimento da realidade local e a burocracia travam a instalação da fábrica, que deve gerar mais de 12 mil empregos.
14: Uma ação civil pública do Ministério Público Federal questiona a falta de consulta a indígenas da região. Daniel Trzesiak defende, entretanto, o cumprimento da lei e o apoio ao maior aporte privado da história gaúcha para assegurar os trabalhadores e impulsionar o sul do estado.
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3: Votação.
15: A Câmara aprovou duas medidas provisórias, uma delas para subsidiar o custo do litro do diesel e a outra para ajudar na recuperação após as enchentes em Minas Gerais. O repórter Antônio Vital acompanhou a votação.
4: A Câmara dos Deputados aprovou duas medidas provisórias que autorizam o uso de dinheiro público para finalidades emergenciais não previstas no orçamento deste ano. Uma delas permite que a Agência Nacional do Petróleo, Gás Natural e Biocombustíveis, a ANP, use 10 bilhões de reais do orçamento para custear parte do preço do diesel, depois do aumento no mercado internacional provocado pela guerra entre os Estados Unidos e o Irã. Ao editar a medida provisória, o governo argumentou que o conflito tem o potencial de gerar um efeito cascata inflacionário, desabastecimento e comprometimento da atividade econômica. A medida provisória foi editada em março, 20 dias depois do início do conflito no Oriente Médio, com efeito imediato. Na prática, esse dinheiro está sendo usado para subsidiar 32 centavos por litro de diesel para os produtores e importadores do combustível, o que tem reflexo no custo final para o consumidor. O prazo para o subsídio termina no fim do ano, ou quando atingir um montante de 10 bilhões de reais. O deputado Tadeu Venere, do PT do Paraná, defendeu a necessidade de custear parte do preço do diesel.
6: Parte desses recursos vem justamente de um imposto, entre aspas, uma taxação sobre exportação, para evitar que nós tivéssemos uma disparada do preço do diesel. Lembrar que o diesel hoje movimenta praticamente 100% do transporte público. Lembrar que o diesel é responsável por mais de 80% de todo o transporte de carga no Brasil, seja ele rodoviário, seja ele ferroviário, seja ele por navios. Então é preciso que a gente olhe para esta medida que está sendo tomada como uma medida para proteger a população brasileira.
4: A segunda medida provisória aprovada autoriza o uso de 1,3 bilhão de reais para compensar danos causados pelas enchentes que afetaram em fevereiro a população de cidades como Ubá e Juiz de Fora, na Zona da Mata de Minas Gerais. Desse total, 500 milhões foram destinados à construção de 1.500 casas do programa Minha Casa Minha Vida. O restante será usado para custear ações para diminuir as consequências das mudanças climáticas, para assistência social e para financiar pequenas empresas da região. O deputado Hildo Rocha, do MDB do Maranhão, defendeu a importância dos recursos emergenciais.
24: É uma provisória importante que vem em socorro de Minas Gerais, da cidade, principalmente da cidade de Juiz de Fora, de Ubá, que precisava de atendimento, famílias que sofreram com as enxurradas, com as enchentes que lá tiveram durante já neste ano, e também ainda aqueles do Rio Grande do Sul que precisavam de moradia.
4: As duas medidas provisórias foram enviadas para análise do Senado. Da Rádio Câmara de Brasília, Antônio Vital.
3: Agricultura.
14: João Daniel, do PT de Sergipe, é favorável a medidas emergenciais de apoio aos produtores rurais e preservação dos rebanhos. Ele informa que apresentou projeto de lei e indicações ao governo federal em busca de crédito para evitar prejuízos à economia regional.
15: João Daniel alerta para os efeitos das mudanças climáticas e da estiagem sobre a produção agropecuária no semiárido de Sergipe. De acordo com o deputado, a seca comprometeu grande parte da safra e ameaça a principal bacia leiteira do estado.
19: Economia.
14: Florencino Neto, do PT do Piauí, defende projeto que autoriza a União a criar uma empresa estatal para atuar na distribuição de combustíveis e gás de cozinha. A proposta também permite ampliar a participação pública em refinarias e outras estruturas estratégicas para abastecimento nacional.
15: No entendimento de Florencino Neto, a medida fortalece a soberania energética e protege o país em situações de desabastecimento. Ele considera ainda que a iniciativa contribui para a estabilidade da oferta de combustíveis, além de proteger os consumidores contra aumentos abusivos.
14: Dimas Gadelha, do PT do Rio de Janeiro, defende a criação da Terrabras, empresa pública destinada à pesquisa, exploração e processamento de minerais estratégicos. A estatal atuaria em áreas ligadas a terras raras e outros insumos utilizados na transição energética.
15: O deputado argumenta que a medida fortalece a soberania nacional, estimula a industrialização e a agregação de valor no país. Dimas Gadelha conclui que o texto prevê ainda mecanismos para ampliar o controle estatal sobre cadeias produtivas consideradas estratégicas.
19: Ciência e tecnologia.
14: Comissão aprova projeto para compra pública de produto inovador. A repórter Sofia Peçanha tem os detalhes.
3: A Comissão de Ciência, Tecnologia e Inovação da Câmara dos Deputados aprovou o projeto que altera a Lei da Inovação para permitir que o poder público adquira produtos ou processos inovadores desenvolvidos com recursos de incentivo à pesquisa e ao desenvolvimento tecnológico. A proposta autoriza que contratos firmados pelo governo para atividades de pesquisa e desenvolvimento possam incluir cláusula que garanta a compra do produto ou processo inovador resultante desses projetos, inclusive nos casos de encomendas tecnológicas e transferências estratégicas de tecnologia. A deputada Maria do Rosário, do PT do Rio Grande do Sul, relatora na comissão, explicou que o objetivo é dar segurança aos investimentos em inovação.
5: Propõe resolver essa lacuna ou incluir dispositivo que trata da garantia de mercado para produtos e serviços resultantes de projetos contratados por meio de encomendas tecnológicas, conferindo previsibilidade de atratividade aos investimentos em inovação.
3: Segundo a justificativa, embora existam recursos públicos significativos aplicados em inovação por meio de editais de subvenção econômica e fundos tecnológicos, ainda não há mecanismos claros que assegurem mercado para os produtos desenvolvidos com esse apoio. Para a deputada Alice Portugal, do PSDB da Bahia, relatora na Comissão de Administração e Serviço Público, a mudança busca justamente superar essa limitação.
7: Esse dispositivo não tem sido amplamente aplicado, pois carece de mecanismos que garantam a continuidade dos investimentos e, consequentemente, o interesse do setor privado no desenvolvimento tecnológico como parceiro dos interesses públicos, traduzidos pelo avanço tecnológico do país a médio e longo prazo. É exatamente desse ponto que reside o objetivo dos projetos.
3: Os autores do projeto, a deputada Jandira Fegali, do PSDB do Rio de Janeiro, e outros parlamentares, defendem que, ao garantir a possibilidade de aquisição dos produtos desenvolvidos com recursos públicos, o texto amplia a segurança jurídica para empresas e instituições de pesquisa e fortalece a autonomia tecnológica do país. Atualmente, a Lei da Inovação estabelece mecanismos de fomento à pesquisa, mas não prevê de forma explícita a garantia de aquisição pelo Estado das soluções desenvolvidas. O projeto pretende fechar esse ciclo, fortalecendo a política de inovação e estimulando a consolidação de uma base produtiva nacional mais competitiva. Agora, o projeto que permite a compra pública de produto inovador financiado com recursos públicos segue para análise da Comissão de Finanças e Tributação. Da Rádio Câmara de Brasília, Sofia Peçanha.
19: Justiça.
15: Marcelo Moraes, do PL do Rio Grande do Sul, critica a operação realizada pela Polícia Federal na residência de Jair Bolsonaro por determinação do ministro Alexandre de Moraes. Para o deputado, a medida foi uma perseguição política e, segundo ele, não encontrou irregularidades.
14: Marcelo Moraes também questiona a atuação da Polícia Federal em outros casos envolvendo autoridades e familiares do ex-presidente. O parlamentar conclui manifestando solidariedade a Jair Bolsonaro e afirmando que o ex-presidente é alvo de perseguição política.
15: Termina agora o Jornal Câmara dos Deputados, produzido pela Rádio Câmara, com trabalhos técnicos de Everson Urani e apresentação de José Carlos Andrade e Márcio Aquilissardi. Uma boa noite para você.
14: Uma ótima noite. A Voz do Brasil volta na segunda-feira. Bom fim de semana.
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estamos de volta com o Paradão da Sentinela. Você vai ouvir César e Paulinho, a loira do carro branco, Oswaldir e Carlos Magrão, Querência Amada, Chico Amado e Xodó, outra em seu lugar.

0: 22:11.
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0: Paradão dá prosseguimento à nossa programação. Banda Doce Pecado, Bar da Praça, Banda Estrela Azul, Tão Linda, Tão Louca. Na sequência, Banda Musical Estrela Azul, Vergonha na Cara.

0: morada pra você.
1: Paredão da Sentinela continua. Vem aí, banda São Rafael, Tô Solteiro. A banda São Sete, Hino das Loiras. Vamos trazendo a banda Garrafão, o homem mais bonito.

0: 2:33.
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0: O Paradão da Sentinela e Boa Música, Caboclinho e Zé Luciano, Recordo com Saudade, Chiquito e Bordoneio, Atire a Chave, Eduardo Costa, Tudo a Ver.

0: 22:44.
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0: Paradão da Sentinela e a boa música pra você. Fátima Leão, Me Engana Que Eu Gosto. Alexandre Nunes, Canarinho Prisioneiro. Gentil Rossi, Cheque Sem Fundo.

0: 22:55.
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0: É o Paradão da Sentinela 97.9. Soleni, Se Ama, Perdoa, do Duca e Dalvan, Espinheira, Goiano e Paranaense, ou

0: 23:05.
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0: Estamos apresentando o Paradão da Sentinela. Pedro Hortaça, Bailanta do Tibúrcio, Gino e Geno, Molhado da Saudade, Os Feras do Baile, A Cachaça Me Pegou.

0: 23:17.
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0: É o Paradão da Sentinela, boa música feita só pra você. Valdo Reis e Pratini, Fim dos Tempos, Trio Federal, Rainha da Beleza, Porca Véia, no estilo Porca Véia.

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1: Paradão da Sentinela, os três Xirus, Vaquinha Preta, Grupo Minuano, Sapecando a Vaneira, Paulo de Paula,

0: 23:37.
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0: Paradão da Sentinela dá prosseguimento. Rei da Mata e Tião do Gado na base dos 30. Os Filhos de Goiás, Triste Destino, Gino e Geno, Perguntando a Deus.

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2: É o Paradão da Sentinela, o programa que você acompanha sempre aqui pela Sentinela do Vale. Oi, Black, é silêncio em alemão. Mariachi de Miguel Dias, La Bamba. Conjunto ABBA, Everdream.

0: E se a noite é para repousar, eu desejo a todos vocês um bom repouso e que acorde com um bom dia. Amanhã estaremos de volta neste mesmo horário.
1: Hora certa.
2: Meia-noite.
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1: Meia-noite 14.
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1: Atenção, senhores cowboys!

0: 6:58.
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4: No Brasil ainda falta representação política para mulheres, indígenas e pessoas.

0: 1 em 9.
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0: 19.
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0: 1:28.
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0: 1:44. 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
2: E aqui é o Paulinho. E essa é a nova canção do Pérola Negra.

0: certa. 1:56.
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0: 2:08.
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0: 2:19.
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0: 12:42.
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0: 12:52.
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0: 2:56.
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2: Chega aí,
1: Sorocaba.
2: Conferência Sorocaba.

0: certa. 3 e 4. 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

0: 3:26.
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0: 10:34.
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0: 3:45.
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2: Conta 10 segundos no relógio aí.

0: tempo não, viu? Você só não tem prioridade.
1: 3:48.

0: 3:58.
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0: certa. 4 e 5.
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0: Nova.
1: Estamos chegando.
0: Aumente o som do seu rádio.
1: Com Deus no comando, o abração aqui do Roberto.
0: E o Uta bem gostoso do Meirinho. Começa o programa Roberto e Meirinho pra todo o Brasil e fora dele também. É eu bem. A história da música sertaneja contada e cantada aqui pra você. E vamos hoje começar a todo vapor, Bodão.
1: Vamos lá.
0: Te amar é o meu mal. Roberto e Meirinho canta pra vocês.
1: E a composição?
0: É do Alex e do Arthur. Aguenta, coração, aqui no programa Roberto Meirinho é só modão.

0: Beto e Meirinho, João Mineiro e Marciano cantando no mesmo lugar, Badão!
1: E a composição?
0: A composição é deles, Darcy Rossi e Marciano. É o programa Roberto e Meirinho, a festa da música sertaneja.
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0: 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Faça parte você também da nossa história. E sem

0: É hora da piada.
1: Ô pai, oi. O que é que a mulher do Einstein viu nele quando ele tava nu no dia da lua de mel?
2: Um grande cientista.
1: Não, que físico, gente. Jesus!
3: Que físico, hein? É o programa Roberto Meirinho.
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3: Mas olha, a melhor mensagem do programa Roberto e Meirinho é

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0: Timeirinho continua com muita alegria. Os gargantas de ouro do Brasil chegando pra cantar pra gente. Milionário José Rico cantando a música Sonhei com Você, Bodão.
1: E a composição?
0: A composição é deles, Zé Rico e Vicente Dias. Aguenta, coração. Programa Roberto Timeirinho é só modão.

0: continue na mesma sintonia. O programa Roberto Menino volta já já.
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3: 4:21. 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
1: Tamo de volta! Vocês pensam que nós fica, moço. É o programa Roberto Meirinho pra todo o Brasil e pra fora dele também. É eu, bem! E chegando mais rádios e rádios parceiras pro programa Roberto Meirinho.
2: É muito gratificante, né?
1: Eita, nós.
2: E vamos de música.
1: Vamos de música. Agora chegou a hora daquela mix que tá fazendo um sucesso todo o Brasil. As músicas gravadas por Roberto Meirinho e regravadas por outros intérpretes e vice-versa. E hoje, nossos queridos amigos do Trio Parada Dura cantando com Roberto Meirinho uma música linda escrita por você, Roberto,
2: e
1: pro nosso querido Maracaí.
2: É.
1: Lágrimas.

0: cantando junto com Meirinho tocando sanfona, Milionários José Rico, a música O Nosso Filho.
1: E a composição?
0: Valdemar de Freitas, Assunção e do Zé Rico. Aguenta coração, o programa Roberto Meirinho é só modão.
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0: E aqui no programa Roberto e Meirinho, agora prestem muita atenção.
1: Uma novidade, né?
0: Novidade, nosso programa está além das fronteiras do Brasil, graças a Deus e graças a você que curte o programa Roberto e Meirinho. E hoje, Roberto, a caminho do sucesso chega com uma novidade maravilhosa lá do México, Roberto.
1: Diretamente do México.
0: Exatamente, é Los Lucieros de Rio Verde, Jaxane e Ricardo.
1: É do Mirim, né? Chamado aqui no Brasil.
0: Tocando ao vivo aqui na sala de casa, no A Caminho do Sucesso hoje.
1: Vou mostrar em primeira mão.
0: Oh, aguenta coração, programa Roberto e Meirinho, internacional.
1: É
0: só modão.
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4: Somos Jaxeni y Ricardo, los luceros de Río Verde. 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

0: Eva! Que beleza, né? Poxa vida, muito legal.
1: É o programa Roberto e Meirinho, Atravessando Fronteiras. É aqui que desfilam os grandes nomes da música sertaneja do Brasil e de fora dele também. É eu, bem!
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3: A gente ficou muito amigo também do

0: cachorro sem vergonha.
1: Quem cantava pra gente era o Roberto Meirinho, então. Com as palhaçadas, né? Final do Meirinho.

0: Você ouviu Chitãozinho e Xororó cantando Fotografia.
1: E a composição?
0: Alcino Alves e Xororó. É o programa Roberto Meirinho. Mas não sai daí, nós já voltamos já já.
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2: 4:36. 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
1: Voltando!
0: Oba!
1: É o programa Roberto e Meirinho pra todo o Brasil e fora dele também.
0: E beleza!
1: A festa da música sertaneja aqui, cantada e contada no seu rádio. E como você pede, a gente canta, relógio que atrasa não adianta. Esta é a noite do nosso amor. Aguenta, coração!

0: Vocês ouviram aqui no programa Roberto e Meirinho, Roberto e Meirinho cantando a música A Noite do Nosso Amor.
1: E a composição?
0: A composição é do Jaque e do Abel. É o programa Roberto e Meirinho, a festa da música sertaneja. E Bodão, eu queria aproveitar e mandar um abraço aqui pra algumas pessoas que entram nas redes sociais e deixam suas mensagens pra Roberto e Meirinho, pedem suas músicas e participam aqui do programa. Queria mandar um abraço pro Salles Café lá de Leme, mandar também pra Vera, pra Dina, que não perdem um só programa, pra Thalita, pra Antônia, pra Carmen. Oi, Carmen! Que mandou o seu abraço pelas redes sociais. Mandar um abraço também aí lá pro Raimundo, pro Jabuti, lá no Nordeste. Oh, daqui a pouco dá um alô aí, Jabuti! Queria mandar um abraço também pro Russo, pro Oswaldo Alves, que o Russo tá lá no Paraguai, o Oswaldo Alves no Mato Grosso, o Nelsinho, também lá do Paraguai, o João Vargas, lá de Santa Catarina, o Adilson Turismo de Leme, o Dona Maria em São Paulo, não perde um programa, hein? E lá em Santa Vitória, o senhor Lorival, um abraço, Lorival, lá da Entre Rios, de Bonópolis, Goiás. O Ivo, ô Ivo, o Ivo mandou a gente mandar um abraço aqui, Roberto, pra o pessoal lá dos assentamentos, das chácaras, das fazendas, que não perde nenhum programa Roberto Meirinho. O senhor Vicentino da Serra, olha aí também, o Highlander Ferreira, que não perde um programa, Antenor Cigano Garrucho, o Cigano, Antenor Cigano, grande radialista, o Gaúcho, o Tonhão do Doce, o pessoal do assentamento do Zé Bulani, ô, assentamento do Zé Bulani, um abraço pra vocês, pra comadre comadre Raimunda e o seu Fernando, da chácara Três Irmãos, olha aí, gente, é o programa Roberto e Meirinho em todo o Brasil, em todo o mundo, sempre chegando com boa música pra você.
1: Um abração a todos eles.
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0: programa Roberto Meirinho, vocês ouviram Jorge Mateus cantando a música de Tanto Querer, Bodão.
1: E a composição?
0: A composição é do Jorge Barcelos. 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
1: Casal viajando, de repente começou a brigar dentro do carro os dois. Aí, ficou aquele silêncio, né? De mal. Aí, passando numa fazenda assim, tinha uns porcos do lado de fora, o cara resolveu provocar. Falou, escuta, seus parentes? Já foi assim, meus cunhados.
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3: Alô, Roberto Meirinho, eu sou o Paraná, gostaria de mandar um grande abraço a vocês e parabenizar pelo programa, sucesso, tamo junto, um grande abraço a vocês.

0: Roberto Meirinho, Salvadão! Quem será seu outro amor? Chico Rei Paraná, Bodão!
1: E a composição?
0: A composição é do nosso grande amigo Edelson Moura. Daqui a pouquinho nós estamos de volta aqui na mesma frequência. Nós vamos tomar uma aguinha e voltamos já já, né, Bodão?
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2: 4:51. 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
0: É o programa Roberto e Meirinho, pra todo o Brasil e fora dele também. E chegamos agora na hora do fuzuê, a hora que o Roberto Meirinho faz um regaço pra você. E vem aí, Fungado na Barra, Bodão.
1: A composição?
0: É do Ari Soares e do Candango do IP. Aqui você pede, a gente canta, porque relógio que atrasa, não adianta.
6: Bota pra torar!
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0: Ô, rapaz, um abraço do Edson, prazer pra nós estarmos aqui no programa Roberto Meirinho.
1: Pra nós é um prazer estar com vocês aqui, viu, queridos? Vocês são nossos ídolos também.

0: Você ouviu no programa Roberto e Meirinho, nossos amigos Edson e Hudson cantando a música Galera Coração, Vadão.
1: E a composição?
0: A composição é do Flavinho Henrique e do Hudson. Hey!

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0: Sucesso, nosso amigo Edson Júnior, cantando a música Mais um Boêmio na Rua. A composição é dele mesmo, Edson Júnior. Guarde bem esse nome, hein? Edson Júnior cantando Mais um Boêmio na Rua, a caminho do sucesso.
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0: você ouviu no programa Roberto Meirinho o nosso grande amigo Daniel cantando a música Dengo Badão.
1: E a composição?
0: A composição é deles, Daniel e Valdir Luz. Fiquem ligados, vamos tomar uma aguinha e voltamos já já, viu?
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2: 5 e 7.

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1: Facinho, facinho pra conquistar o coração de uma mulher.
0: É, tem umas que dá umas de difícil.
1: Aqui no programa Roberto e Meirinho, pra todo o Brasil e fora dele também, as mulheres têm a sua vez, é verdade.
0: A mulher é a rainha do mundo, que domina o mundo.
1: Olha, eu vou dizer mais ainda, a mulher é o mundo da gente, porque a gente nasce de uma mulher, né, Bodão?
0: É, e eu quero morrer no braço de uma mulher.
1: Mãe, que desejo bom.
0: Eu vou demorar, mas eu quero demorar.
1: E aqui no quadro Mulher, onde desfilam as grandes vozes femininas da música sertaneja, e vamos começar hoje com ela, Fafá de Belém, cantando a música Coração Chonado, Bodão.
0: E a composição?
1: A composição é deles, César Augusto e César Rossini. Aguenta, coração, no quadro Mulher do programa Roberto e Meirinho. Olá.

0: Roberto e Meirinho cantando com Larissa Carvalho no quadro E Mulher. A música Me Liga, Bodão.
1: E a composição?
0: A composição é do Roberto e do nosso amigo Wilson Teodoro. Fale o som!
2: Olá, gente.

0: Ribeirinho no quadro em mulher, nossa amiga Jaine, cantando Dia de Formatura, Bodão.
1: E a composição?
0: A composição é do nosso grande amigo Moacir Franco. Não saia daí, o programa Roberto e Mirim tem muito mais.
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3: 5:23.
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Você acabou de ouvir aqui no programa Roberto Meirinho, o novo sucesso do Brasil. Sucesso no YouTube, sucesso no rádio. Minha paixão. Roberto Meirinho cantando a música composição do Roberto e do Billy Nelson. É a festa da música sertaneja aqui no seu rádio. Aguenta!

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1: É eu, véi!
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6: Não sei não, o quê?
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7: Mão na peneira, nega, vamos caçar jacutinga lá na capoeira. Roberto Meirinho, bota pra torar, viu? Bota pra torar. Aqui quem tá falando é o Jabuti, que trabalha com remuneto, viu? Sucesso pra vocês tudo aí no programa Roberto Meirinho.
3: Ah, Jabuti! Jabuti trabalha com nosso amigo Raimundo, lá de São Félix do Coribe, na Bahia. Um grande abraço pra todo mundo da Bahia, hein? E olha aí, Bodão, tem gente chamando lá do Rio Grande do Sul. Quem será?
8: Rio Grande do Sul, tia, que é barbaridade.
9: Roberto e Meirinho, mas que baita de alegria, uma satisfação muito grande poder mandar um chasque para vocês, um abraço, dizer muito obrigado, meus irmãos, que continuamos na peleia com força, com humor, com garra, com muita vontade, e que maravilha poder mandar um abração para vocês, para repartir com as redes sociais do Brasil inteiro. Um abraço do gaúcho da fronteira, do Nheco Vale, do Baneiro Salvado, Elves, de Belo Horizonte.

0: Vocês ouviram no programa Roberto Meirinho, nosso grande amigo gaúcho da fronteira, cantando a música Adeus Mariana, composição do Pedro Raimundo. É o programa Roberto Meirinho, a festa da música sertaneja continua aqui no seu rádio e na cultura musical de um país. Nós vamos sair lá do sul do país e vamos lá pro norte, curtindo agora Nando Cordel, cantando a música É de Dar Água na Boca, Bodão. Olha, só gosto demais, hein? E participação da Melinha.
1: E a composição?
0: A composição é dele mesmo, Nando Cordel. Aguenta, coração, programa Roberto Meirinho é só modão.
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0: Regaço! É o programa Roberto Meirinho, de norte a sul do país, sempre levando a boa música sertaneja até você. Mas olha, fiquem aqui ligadinhos, a gente não saia daí, fiquem na mesma frequência que a gente vai voltar daqui a pouquinho, né, Bodão?
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3: 5:41. 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
3: Brasil.
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É isso aí, na Salada Musical, aqui no programa Roberto Meirinho, um resumo de tudo que acontece no programa e nas rádios do Brasil. Nossos amigos Wagner e Wanderson cantando Andando Pelas Ruas, mais uma música que tá chegando aí a caminho do sucesso. 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

isso aí, toca um Belmonte Amaraí, aqui tem que tocar, no programa Roberto Verini só toca modão, moda boa, e olha aí, nossos amigos Belmonte Amaraí lançando um novo sucesso, toca um Belmonte Amaraí, composição do Amaraí, do Pablo,

0: Thiago Silva cantando uma música. Toca um trio Parada Dura, uma composição do Thiago Silva e do Nino de Andrade.
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0: Jéssica Sanfi com a música Aprendi com Deus, uma composição do João Barbosa Ferreira. Guardem bem esse nome, hein? Jéssica Sanfi cantando Aprendi com Deus, a caminho do sucesso.
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0: isso aí, na salada musical você ouviu Roberto e Meirinho com nosso amigo Claudinei Araújo cantando a música Chora Coração. Com nosso amigo Tássio Mendes nós cantamos a música Vou Pagar Pra Ver. E com nossos amigos Caju e Castanha, Tu Tá Comendo Vrido. Um sucesso atrás do outro aqui no programa Roberto e Meirinho, a festa da música sertaneja.
1: Para refletir.
0: Se você ver a lua, verá a beleza de Deus. Se você ver o sol, verá o poder de Deus. Se você se olhar no espelho, verá a melhor criação de Deus. Então acredite.
2: Já vou ficar com saudade de vocês. Meus amigos, fiquem com Deus, porque graças a ele a vida continua. Um abração aqui do Roberto.
0: E o Uta bem gostoso do Meirinho. Não saia daí, a audiência tá lá em cima. E a próxima atração é imperdível. E vamos terminando o programa com a música que vem conquistando o Brasil. O novo sucesso é Pai Pum. Tchau, gente.

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5: Alô, amigos, alô, senhoras, alô, senhores, cordialmente.
6: Bom dia!
5: Estamos aqui mais uma vez para darmos início já ao nosso querido e tradicional programa, o programa
6: Alegria, Alegria, Alegria.
5: Gente, é uma alegria, né? Você acordar de manhã cedo, você ligar o rádio e escutar o programa Alegria, Alegria. Escutar Lurdinha, né? E também a
7: Isabel Cristina.
5: Eu quero então agora trazer José Vitor Santana Gomes de Barros para uma linda oração.
8: Santo anjo do Senhor, meu zeloso guardador, se é que me confior, a piedade divina, sempre me rege, me guarde, governa e ilumine, amém. Anjinho da guarda, cuida de todos nós, amém.
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5: Quero dizer que hoje o nosso programa é bem diferente, é um programa totalmente que você vai ficar apaixonado. Se você já era apaixonado pelo programa Alegria, Alegria, então hoje você vai ficar mais ainda. 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
1: E para abrir o nosso programa Alegria, Alegria, vamos trazendo que música hoje para abrir o nosso programa?
0: Folha Seca, Amado Batista.
1: Então vamos ouvir.

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0: 32.
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0: Como é gostoso poder acordar de manhã, poder estar aqui fazendo o programa para você. Ah, legal, eu sei que alguém tem fogão a lenha e está curtindo o programa com um cafezinho feito no fogão a lenha. Daqui a pouquinho nós vamos conversar. 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
0: Então tá aí, qual é a música que vamos ouvir agora então?
1: É Marília Mendonça.

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2: Estamos aqui mais uma vez para dar continuidade ao programa Alegria, Alegria. 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Vina, eu também queria saber como você tem bar e mercearia e lanchonete também, como é que você faz os seus pagamentos?
3: Então, gente, hoje a forma de pagamento tem várias formas, né? Hoje fica devendo quem quer, né? A gente tem Pix, né? Que é a nossa modernidade de hoje, né? A chave Pix. E temos também cartão e dinheiro, né? Hoje a gente quase nem vê mais dinheiro na mão, né? 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Temos o dinheiro, cartão de crédito, débito e o Pix, tá, gente? 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Então, não existe mais, né? Então, temos três forminhas boas aí pra fazer nosso pagamentozinho e ajudar aí o nosso bingão e o nosso dia a dia também, tá bom, gente? Então, conto com vocês.
2: Então, tá aí. E que dia que vai ser o nosso bingão?
3: Então, o nosso bingão vai ser aí no dia 19, né? Do 7, às 14h até às 17h. Então, venha prestigiar e depois a gente vai ter uma musiquinha e nosso quentãozinho, a cervejinha, quem gosta, né? E comer o nosso pinhãozinho. Tá bom, gente?
2: Então tá aí. E vamos também então dar um oizinho aqui pro seu Aldo também, que o seu Aldo também gosta de uma música. Bom dia, seu Aldo.
4: Bom dia.
2: Tudo bem?
4: Levando.
2: Vai indo, né, seu Aldo?
4: Vai indo.
2: Isso daí. Você quer oferecer a próxima música pra quem, seu Aldo?
4: A música pra mulher, né?
2: A esposa, se não.
4: É, se não, pega. Porque tem rodando esses anos todos.
2: É, isso daí, né, seu Aldo?
4: É, isso aí.
2: E a música que o senhor queria ouvir?
4: É a Morena Linda.
2: Morena Linda?
4: É, a Morena Linda.
2: Então tá aí, minha gente.

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2: Oi, gente, tudo bem? Você já acordou? Já tomou um cafezinho? Já deu bom dia? Pra quem está do seu lado, ah, isso é muito bom, né? Você já olhou na janela pra fora e já agradeceu a Deus por mais um dia? Ah, isso é muito bom, né? É bom agradecer a Deus por mais um dia. E estamos aqui, então, nesse programa maravilhoso que você está ouvindo. E vamos, então, falar agora com a Vina para falar mais um pouquinho sobre o bingo que vamos agora realizar no dia 19. Vina, com você, Vina.
3: Então, gente, tô passando aí novamente, né, para convidar vocês, né, que a semana tá chegando, domingo, né, que já tá próximo aí, dia 19/7, no próximo domingão. E, então, convidando vocês, comprando uma cartela por R$20 e trazendo um amigo ganhar a outra cartela. E também quem trazer 2 quilos de alimento, quem não consegue um amigo para vir nesse bingão, para prestigiar a gente, ganhará uma cartela também, tá bom? Então, quem tem dificuldade de trazer um amigo, pode trazer 2 quilos de alimento, que a gente vai fazer uma ação bem legal e diferente esse ano, tá? Então, traga um amigo, traga a gente para prestigiar nosso bingão, que vai ser maravilhoso, e participar desse dia maravilhoso, que é um domingo bem legal.
2: Então tá, e você é nosso convidado. E Vina, também eu queria que você nos dissesse mais uma vez o endereço.
3: O endereço do bingão será localizado na rua Arthur Fofo, no bairro Santa Terezinha, número 2365. E nós temos a nossa chave Pix. Quem não pode vir, né, gente, quer jogar também, é só fazer um Pix. A gente marca o nome da cartelinha da pessoa atrás e a gente joga, tá? Não vai ter erro, tá? Vai ser bem transparente. E quem quiser fazer dessa forma, a gente tem a chave Pix, que é 091-944-84961. Então pode fazer nesse CPF aí, a gente marca aqui certinho e dá pra pessoa jogar. O valor da cartela é R$20, tá? E lembrando, quem trazer um amigo, né, ganhar a outra cartela. Tá bom, gente? Então essa é a chave Pix. 091-944-84961.
2: Então tá aí, minha gente. Então, este é o meu, eu, seu e o nosso programa. É o programa Alegria, Alegria. E a música que vamos rodar agora, Vina?
3: Do Chico Rei Paraná.
2: Então vamos ouvir.

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1: Oi, gente querida, bom dia, bom dia, bom dia. Tudo bem? Tudo tranquilo? Ah, que bom, né? 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
1: Então tá, você é nosso convidado então especial. E nós vamos falar com a dona Darcy, que também ela gosta também uma linda música da casa da vovó, é isso? Vamos ver então, dona Darcy. E para quem a senhora quer oferecer, dona Darcy, essa música?
3: Ah, vamos oferecer para os filhos, né? Os netos, que estão tudo aqui da gente todo dia.
1: Que bom.
3: Para, né? Todo mundo, né, que tá ouvindo o programa.
1: Ah, a gente fica feliz. E como você tá se sentindo com a sua filha?
3: Tô sentindo bem feliz.
1: Esse bingão aí que
3: bem feliz.
1: Aqui. Feliz.
3: Eu,
1: né,
3: adoro jogar bingo.
1: Oba! Então convida o pessoal para vir jogar um bingão.
3: Vem, gente, vem, vem jogar bingo. Quem gosta, vem. É dinheiro, é outras coisas, tem brinde extra.
1: Você é o nosso convidado especial e a música que vamos trazer é a música da
3: A Casa da Vovó.
1: Então vamos ouvir.

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0: 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E qual é a música que vamos, então? O relógio tá mandando, Vina? Qual é a música que vamos ouvir?
1: Então, pra finalizar, né, o nosso programa, eu gostaria de ouvir, oferecer pra toda a família, pra toda a programação, que o Bar da Vina é bar de família também, né? Então, aquela música Oração da Família.
0: Então tá. 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Alegria. Tchau, tchau, gente.

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Alô, você, muito bom dia, gente amiga, bom dia, gente querida, bom dia pra você ligado com a gente nessa manhã de sábado. É, chegamos ao 11º dia do mês de julho, é o mês 7 de 2026. Muito bom dia pra você ligado com a gente aqui na 97.9 FM, 70 anos fazendo parte de sua história. A pioneira aqui no município de Gaspar. Para você que está no seu local de trabalho, obrigado pela companhia, um bom trabalho para você. Para você ligado com a gente nos 21 bairros do nosso município. Obrigado, viu? E aí, para você que ainda está com os pezão, com o corpinho debaixo das cobertas, é 7 horas e 2 minutos, hein?

hoje aqui o nosso WhatsApp é o 988380192, é o WhatsApp mais popular da cidade. Você participa até as 8h15. Você pode pedir uma moda, você pode participar do sorteio. Você pode mandar um alô para quem você quiser. Você pode me xingar aqui no programa também, se você quiser.

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1: Bom dia!
0: Ó, tô vendo só? É verdade. O Aguinaldo também.

Bom dia pra você, Aguinaldo. 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

0: horas com mais 6 minutos, 7:06, eu tenho ingressos para hoje. Para hoje, da Associação de Servidores Públicos aqui do município de Gaspar, ou na Associação da Prefeitura, como é conhecido, né? Ingresso para o flashback a partir das 22 horas. Eu tenho ingresso masculino, tenho ingresso feminino. Se você quiser o ingresso na faixa, só mandar um zap e falar o seguinte: eu quero o ingresso para hoje, lá do flashback, tá certo? 998380192. E o nosso amigo Aguinaldo, lá da padaria Guiri Pães e Lanches, ele me falou o seguinte: ele é um bom menino, ele é um bom rapaz, né, rapaz? Ele me falou o seguinte: no próximo sábado, você lasca um bolo lá no sorteio, tá certo? Da padaria Guiri Pães e Lanches. Então o Aguinaldo falou, tá falado. As meninas hoje já vão providenciar aquele bolo. Lembro você que eu fico até as 8:30 aqui na comunicação da 97.9 FM.
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0: só 7:04, melhor 7:07. Eu já quero atrasar o relógio aqui da rádio, aí não dá, né? Aí já tem gente de olho em mim aqui, né?
1: Alô, bem-vindo.
0: É, verdade. 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

Estamos aqui, bom dia, 7h09, bom dia pra você, Isabel VIP, lá do Baú Central. Já tomou o cafezinho da manhã? Pra manter o corpinho, então. William VIP, eu também do Baú Central. Amanda, Amanda Adão, bom dia pra você, Amanda. Também o Nelson VIP, eu também do Baú Central, bela e linda cidade Ilhota. Você participa até as 8h15, tá certo? Ó, eu quero ingresso para ir no flashback hoje, lá na associação da prefeitura. Então, a partir das 22h. Tem ingresso masculino e ingresso feminino para você. Ó, eu quero participar do sorteio do bolo da padaria Guiripães e Lanches. Manda o zap também para cá, tá certo?

0: 7:10, 7:10, vou trazendo, Leandro e Leonardo, cadê você desta manhã de sábado, tá dormindo ainda? Vai dormir até mais tarde? Não quer mandar um zap pra rádio? Vai mandar em cima da hora, não é verdade?
1: O tempo.
0: 7:10, bom dia.

17 horas com mais 14 minutos. É manhã de sabadão, você participa com a gente. Olha o meu amigo, olha só, José Pedro Estanque. Ali da margem esquerda, participando do sorteio do bolo. Ô José Pedro Estanque, bom dia pra você. Bom dia, quero participar do sorteio do bolo.

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meu amigo Odirval, Odirval Pereira. Bom dia pra você, Odirval. Quer participar do sorteio do bolo? É o bolo da padaria que depois de lanche tá ficando famoso, rapaz. É isso aí, é graças ao nosso amigo, o Aguinaldo, né, velho? O Aguinaldo é bom de negócio, uma barbaridade. Gosta de uma boa conversa também, viu? E as meninas lá fazem a diferença também, lá na padaria Guinipães e Lanches. Bom dia, Ivone. Ivone, deixa-me da margem esquerda. Bom dia pra você.

7:17, 7:17, vamos aqui no nosso WhatsApp. Bom dia, coloca uma, deixa eu ver aqui, a Raíza. Coloca o nome do meu marido, Jefferson Cauê, e minha filha, Ayumi, Ayumi deve ser isso, né? No sorteio do bolo, bolo da padaria Guiripães e Lanches, tem mais aqui com a gente, tem mais aqui, vamos. Vamos tomar um café juntos, manda aí, olha só, rapaz, é. Manda esse bolo pro Henrique lá do Sertão Verde, Henrique. Rapaz, se eu pudesse levar lá pra ti, rapaz, você tomar aquele cafezão lá, viu? Feliz Navidade. Feliz Navidade. Pessoal do Sertão Verde, aquele abraço. Feliz Navidade. Tem mais aqui, Alvina do Santa Terezinha. Bom dia pra você, Alvina, quer participar do sorteio do bolo. Bom dia, quero participar do sorteio do bolo, Soneli de Bacher, ou Soneli Terezinha de Bacher do bairro Gasparim, é minha conterrânea.

Ramos aqui, tem mais com a gente, a Margarida, Margarida Riffel da Margem Esquerda, bom dia pra você, Margarida. Pessoal da Margem Esquerda, um abraço. 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

Bom dia, João Riffel, também com a gente da Margem Esquerda. Bom dia pra você, João Riffel. Dona Darcy Bunha do Santa Terezinha, minha mãe. Esse bolo vai pra ela. Essa é, vamos ver a sortuda ou sortudo, né? Dona Darcy, um abraço, querido.

É 7h20, pessoal do Sempre Alerta. 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Bom dia, quero participar do sorteio do bolo. Pâmela Pereira Dias, do bairro Gaspar Mirim. Pessoal do bairro Gaspar Mirim, aquele abraço.

Meu amigo Ademir Schwartz do Olho Grande ligado com a gente. Meu amigo Bento Russo também com a gente. O Vili, né, também do bairro Macuco. Ah, é Olho Grande, né? Bairro Macuco, a família Gonzaga, aquele abraço. Bom dia, quero participar do sorteio, ganhar

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0: 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Pessoal do Belchor, bom dia. Pessoal do Belchor Baixo, bom dia pra você, Ana. Bom dia pra você, Marcial. A família Jéssica do Belchor Baixo, aquele abraço. Dona Cláudia Rodrigues da margem esquerda. Bom dia, Dona Cláudia. Todo dia via Dona Cláudia no centro da cidade com a sua Ferrari. Sua Ferrari branca com detalhes cromados, né? Passou por mim, nem olhou pra mim, viu? Não, que nada, cara. É, Dona Cláudia, um abraço, querida. Obrigado pela companhia. Bom dia, meu amigo. Meu amigo Heitor de Ilhota. Um ótimo final de semana, pessoal de Ilhota, aquele abraço. Vamos aqui, 7 horas 25 minutos, você está na 97.9 FM, fazendo uma verdadeira legião de amigos. A Joelma do Arraial do Ouro. Pessoal do Arraial do Ouro, aquele abraço, bom dia, Joelma.
2: Bom dia, meu querido, aqui é a Joelma, lá do Alto Baú. Estamos indo para fazer nosso curso de casamento do dia 15 de agosto, lá na Matriz. Estamos no giro da vida. Eu e meu esposo, futuro esposo, Adriano, que eu amo muito. Abraço a todos, especialmente a minha patroa Nai.
0: Olha ali o pé, rapaz, é. É pra fazer, pra acontecer um casório, é, tem que fazer um curso, é verdade, né? É, a Joelma, ela do Arraial, aqui ela falou do baú, aqui é Arraial do Ouro. Mas tá valendo, viu, Joelma?

Ah, eu vou trazer uma moda aqui, rapaz, essa aqui eu fazia anos que eu não ouvia mais essa música. É verdade, eu fui lá buscar no fundo do baú. Nós temos umas relíquias aí. E de quando em quando alguém vai lá dar uma vasculhada, né? Amado Batista canta pra você, você não presta. 7 horas, mas você que tá em casa, viu? É o nome da música, viu, gente? 7 horas com mais 27 minutos, bom dia.

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0: 7:30. Você quer participar do sorteio do bolo? Você quer ingresso para o flashback para hoje? Lá da Associação dos Servidores Públicos de Gaspar. A partir das 22 horas. Eu tenho ingresso feminino, tenho ingresso masculino. Você tem um capô para o casal também, né? Você aí, ó, vamos, casal, vai então. Eu tenho ingresso para o casal, graça, ingresso masculino e feminino, tá certo? 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A Laís Presentes, bati um papo com o alemão essa semana. O alemão também é conversadorzinho, velho. É, o alemão, se ele tirar a barba, rapaz. É, é o clone, né? O jogador da Noruega, né? O Haaland. É só ele tirar a barba, mas passar no centro da cidade, o pessoal vai pensar que é um camarada lá, viu? É verdade, né? Esse nome não agrada muito os brasileiros, né? É, tá certo, Alain, presença até de você hoje até o meio-dia. 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Bom dia pra você, Carla Denise Dickman. Bom dia, que é participar do sorteio da padaria. Lá do Aguinaldo, para, como é que é? Começa de novo, começa, já fiz lambança aqui, ó, começa tudo de novo. Bom dia, bom dia. Queria participar do sorteio do bolo da padaria do Aguinaldo para tomar o cafezão amanhã. Carla Denise Dickman, da Rua da Santinha, Gasparinho, sábado. Pessoal do bairro da Santinha, aquele abraço. A Simone Oliveira, nosso amigo Tonho. Meu amigo Garou, a sua esposa Tânia. A família Fachini, o Marco Fachini. A família Fachini, aquele abraço. Meu amigo Pedro Nicoleto, da margem esquerda. E também o filhão Edenilson de Ávila Nicoleto. Bom dia, feliz sábado, Terezinha Vitorino. Iris Sansão, bom dia pra você, Iris Sansão, lá do Barracão Bateias Óleo Grande.
1: Bom dia, quero oferecer uma música, quatro cantos da casa. Pra Mariana, pra Sandra, pra Sabrina, pro Sabino, meu esposo, pro Márcio, pra Juliana, pra Landa Vitória, pra Maria Eduarda e pro Anderson Berto. Pros meus amigos do coração, o Alexandre e a Flávia. Quero participar do sorteio.
0: Tá certo, dona Iris, Iris Sansão, lá do Barracão, é, participando do sorteio também. Que a Elisete, lá da padaria, mandou pra mim? Será que ela tá me xingando? Não. Bom dia pra você, Elisete. Elisete Camargo, é Ramon Ros Camargo. Ela mandou pra mim o seguinte aqui, ó. Olha só o que é um zap, que é um zap. O comunicador de rádio aparece logo cedo, sábado, na peleia. Aí já recebe um zap dessa, com essas palavras assim, aqui, olha só. Ó, vem tomar um café com a gente. Tá ouvindo só? É. Que sirva de exemplo, viu? Mandar um zap pro comunicador aqui, ó, convidando, né? Ó. Oh. Elisete, um abraço, bom trabalho pra vocês na padaria Guiripães e Lanches. Bom dia, meu amigo Heitor, bom dia.
2: Bom dia, meu amigo, aqui é o Heitor aqui de Ilhota. Um abraço, meu amigo, bom final de semana.
0: Tá certo, meu amigo Heitor de Ilhota, o garoto Heitor de Ilhota, meu amigo, amigo do peito. Lá da bela e linda cidade de Ilhota, pra você também, bom final de semana, querido. Bom dia, Leonardo Martendal, bom dia do bairro 7, a Vitória Martendal, a Luzia Martendal também do bairro 7, obrigado pela companhia. A Ana, bom dia pra você, Ana Rossi Gonzaga, Felipe Gabriel Gonzaga, Flávio Gonzaga do bairro Macuco. Bairro Macuco, aquele abraço, obrigado pela companhia a todos vocês, José Augusto, de igual para igual. Bom dia!

Legal, gente, 7:42, 7:42. Olha, você que é ingresso para o flashback hoje às 22 horas, lá na Associação da Prefeitura. Olha só, 988380192 é o WhatsApp mais popular da cidade. Na rua João Vieira, número 300, lá no bairro Santa Terezinha. É a partir das 22 horas. Lá dos anos 70, 80, 90 e 2000. Músicas tocadas com disco de vinil, olha só, hein? Então tem ingresso masculino e ingresso feminino.

7h43. Elisângela Franca, bom dia para você, Elisângela. Que nosso final de semana seja abençoado. Gostaria de participar do sorteio do bolo. É ali da margem esquerda, Elisângela Frank. A Luciana, bom dia, Luciana de Amorim, da margem esquerda, participando do sorteio do bolo. A Zilda do Barro Mateus, bom dia, Zilda.

0: bom dia, ofereceu a música para as meninas da facção da Márcia. As meninas da facção da Márcia. Como é que é o nome da música? Cama Vazia. Bom dia, quero participar dos ingressos do Flashback Marcos Testoni. É só passar em nossa emissora, viu, Marcos? É só passar em nossa emissora e pegar o ingresso, tá certo? Bom dia, Lanir Kaiser do bairro Figueira. A Terezinha Ostins também com a gente, obrigado pela companhia. O Jacob Ratger. O popular Salgadinho, bom dia, Salgadinho. É, o cidadão popular Salgadinho. É Jacob Ratger. Popular Salgadinho ligado com a gente, a Lorena Zonta. Quer participar do sorteio? Bom dia, Rosilé dos Santos, no bairro Santa Terezinha. Quer participar do bolo? E botar o nome da mamãe, a Norli Pofo. Também para o sorteio, estão ligados com a 97.9 FM. Bom dia, Tere França do Alto Gasparim. Quer participar do sorteio do bolo? Manda pra nós aí. Pois é. Quem é estava de aniversário? Ah, o maridão. Maridão estava de aniversário. Ficou mocosado também, né? Ô, maridão, vem cá. Faz favor, vem cá. Maridão aí da Tere ali. Vem cá. Agora é conversa com nós dois aqui. Vem cá. Não adianta olhar pro rádio aí, não. Fez aniversário. É. Quarta-feira. E nada, né, rapaz? Isso é uma barbaridade, viu? É verdade, é. Mas enfim.
1: Feliz aniversário, feliz aniversário.
0: Um pouco atrasado, mas tá valendo. Ô, Tere, um abraço a Tere França do Alto Gasparim. Meu amigo Vital Corradini. Bati um papo cabeça com o Vital Corradini no último sábado. Trouxemos uma barbaridade. Pensa num camarada bom de conversa, vai. Aí se ajuntou o Sidney Colete também, vai. É, pensa num bate-papo. Vamos aqui a Romilda. Bom dia, Romilda.
2: Bom dia, gostaria de participar do prêmio do bolo.
0: Já está participando Marcos Testones, é Marcos Testone, aí tem Testone, é verdade? Ô Marcos, passar a rádio até às 11 horas de hoje, tá certo? Pra pegar o seu ingresso pra você. Se é pegar pra sua esposa também, tá valendo. Ou a sua namorada, uma futura namorada, né? Tudo pode acontecer. Ninguém tá escape de nada, né, vai? Vamos aqui a Juliana Koenig e José Carlos Dias. Silvana Viper com a gente, bom dia do Baú Central. Cauê Viper do Baú Central, Sirei Cardoso do Baú Central. Bom dia, Roseli Vila Nova do bairro Lagoa. Pessoal do bairro Lagoa, aquele abraço. A Iris, Sirei, Rússia Shell e Leonardo Shell e Bruna Savignago, olha só, hein? Ali do bairro Gasparinha, aquele abraço. Bom dia, Ana Maria Deixa. Olha, você participa até as 8h15 para o sorteio, tá certo? E se você quiser o ingresso para o Flashback, pode passar aqui na rádio até as 11h, tá certo? Que o evento é para hoje, a partir das 22h, eu tenho ingresso masculino e ingresso feminino, tá certo?
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0: Eu também quero para o ingresso para o Flashback Alvina e Erli. É só passar em nossa emissora, tá certo?

É, quero só você, 7:50. Tem mais ó, ingresso para um casal, o flashback somente, hein? Se você quer ingresso, tem só o ingresso para mais um casal. É na faixa aqui pela 97.9 FM. Bom dia, quero participar do sorteio. Alexandre Amorim, da margem esquerda.

0: tá certo, 7:51. O Max Testoni falou o seguinte, ele ia pegar só ingresso para ele, né? Vai pegar o ingresso para a amada também.
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0: Então, dito isso, eu tenho só mais um ingresso para é o masculino, hein?

7:52. É, você, ó, eu tenho mais um ingresso, masculino para o flashback hoje, 22 horas. Olha só, na rua João Vieira, número 300, bairro Santa Terezinha. Olha, músicas dos anos 70, 80, 90 e 2000, músicas tocadas com disco de vinil. Olha só, hein? É, já é uma qualidade, né? Eu tenho só mais um masculino. Bom dia, quero participar do sorteio do bolo, da padaria Guiripães e Lanches, a Maísa VIP ou de Amorim. 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

0: Ramos aqui, bom dia, bom dia. Bom dia, jovem. Quem é que falou essa loucura aqui? Ah, verdade, Osira Silveira, do bairro Gasparim. Obrigado pela companhia. Rosa Elizabeth Russ. Quero participar do sorteio do bolo, colocar o nome das minhas netas. É Alice de Souza e Maria Gabriela de Souza. E a filha Carla de Souza, obrigado. Pessoal do bairro Gasparim, aquele abraço. Sônia Regina Simão da Margem Esquerda, bom dia pra você, Sônia. Colocar o nome da mamãe Nilza Simão também no sorteio. Bom final de semana. Ivonete da Bateias, bom dia pra você, Ivonete.
1: Bom dia, meus lindos.
0: Opa, epa, epa, epa, epa, epa. Aí tem que parar. Para tudo. Tá só eu aqui trabalhando sozinho na rádio desta manhã de sábado, certo? Aí a Ivonete, ela fala o seguinte, né? Deixa eu ver aqui, vou repetir esse áudio aqui. Deixa eu ver aqui.
1: Bom dia, meus lindos.
0: É. Agrega mais gente nesta manhã de sábado, né? Agrega mais gente. É verdade, né?

0: 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A Zilda do bairro Mateus, bom dia, Zilda.
1: Ui, ui, ui.
0: É verdade. Ô Zilda, vem cá, vem cá. Vem cá você agora. Você tá, hã? Podia incentivar, pra aplaudir, né? É verdade. Bom dia pra você, Zilda. José, o Thaís Gel. É que botaram uma câmera aqui, agora tem várias câmeras aqui no estúdio da rádio. E tem uma bem pertinho da gente aqui, né? Dá pra ver até as rugas, né? É, dá pra ver até as rugas do camarada, viu? É verdade, né, velho? Isso é coisa do Marco Antônio Giacano, né? É, eu tava me cuidando, me esquivando aqui, velho. Mas agora não tem mais nada não, viu? Vamos aqui, Rosana Bruno da Silva. Colocar o nome do maridão, José Carlos da Silva. Do bairro Gasparinho, obrigado. Você participa até as 8h15, tá certo? Depois eu vou fazer o sorteio. Ingresso tem só mais um, masculino lá do Flashback, hoje, 22h, na Rua Vieira, ou João Vieira, né? Número 30, no bairro Santa Terezinha.
2: Do outro lado.
0: A partir das 22h, tá certo?

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Chegamos sábado, 8:06. Você quer o ingresso masculino para o flashback? Hoje, a partir das 22 horas, lá na Associação dos Servidores Públicos do município de Gaspar, na rua João Vieira, número 300, a partir das 22 horas. Olha, músicas, olha só, dos anos 70, 80, 90 e 2000. Músicas tocadas com disco de vinil, olha só que legal, hein? Eu tenho só mais um ingresso, certo? Pessoal da lanchonete Bervenuti, ligado com a gente. 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E já vão pra lida, né? Bom dia, quero participar do sorteio. Rogério de Souza, da margem esquerda, e colocar o nome do filhão Eduardo Gabriel Simão de Souza, também da margem esquerda. 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

Olha, o pessoal lá da padaria Guiri Pães e Lanches já está preparando aquele bolo pro ganhador ou a ganhadora daqui a pouco. 8:08. Você participa até as 8:15. O ganhador ou a ganhadora pode ir direto na padaria, tá certo? Na rua Pedro da Rocha, número 15. Ali no bairro Santa Terezinha. 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Para ser mais preciso, né?

8:09. Ô, Rita Pagno, bom dia, Rita. Bom dia também, deixa eu ver aqui.

0: A Zilda do bairro Bateias. Bom dia, e Zilda.
1: Amigo, também quero participar do sorteio do bolo ali, tá? Eu vou buscar com muita alegria. Um abraço.
0: Quem não quer ganhar um bolo no assado pela manhã, não é verdade? Meu amigo Mano do bairro Gaspar Miria, aquele abraço, um ótimo final de semana. Bom dia, quero participar do sorteio do bolo, Rita Pagno. Odimar Vergutz, olha só, é. Bom dia, Odimar do Gaspar Mirim. Obrigado pela companhia, participando do sorteio do bolo também.

Bom dia, Luiz Henrique de Oliveira, do bairro Santa Terezinha. Maria Russi, do bairro Lagoa. Bom final de semana. A Rita do bairro Santa Terezinha também. Aqui o Gilson Michel do bairro 7, colocar o nome da esposa Sirlene no sorteio. Marli da Trindade, bom dia, Marli. Também vai participar do sorteio do bolo. Bom dia, tudo bem? Rosa Reiser do bairro Lagoa quer participar do sorteio.

0: bom dia pra você, Joyce Vitória, do bairro Santa Terezinha. Tereza Garcia também com a gente. Bom dia pra você, Tereza.
1: Bom dia, Miguel. Bom dia pra todos da tua família e todos da rádio. Eu gostaria de participar do sorteio do bolo. Tô esperando. Um beijo. Tereza.
0: Tá certo, Tereza Garcia da margem esquerda, Terezinha Vitorino também com a gente, a filha Jéssica. Aqui tem a filha Jéssica e a da neta Selena. Lígia Andriete, bom dia pra você, Lígia Andriete do Barracão. Barracão, ô Lígia, bom dia pra você. Lígia Andriete. Ali é terra do meu amigo José Bernardo, o popular Belote. Também está ligado com a gente. Olha, alguém deixou aí o. Alguém abriu o telefone para mandar um áudio para a rádio e deixar aberto, viu? Já tá uns 7 minutos aí a pessoa gravando áudio para

daqui a pouco o programa Contatos com a Cidade. Léo Miglioli vai comandar para você até as 11 horas. E você participa até as 8h15, falta 2 minutos. 1 minuto e 20, bem precisamente, né?

0: 8:14. É dona Rosa Reis do bairro Lagoa. Tá com o áudio do seu telefone ligado, hein?
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0: É, falta exatamente um minuto para você participar do sorteio. Quem vai ser o último a participar? Ou até 8:15? Quem vai ser até o último a participar? 8:14:30 agora.
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0: Aí eu tento mais ingresso para o flashback para você.
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0: O ingresso masculino para o flashback hoje a partir das 22 horas. Lá na Associação de Servidores Públicos do município de Gaspar. Ou Associação da Prefeitura, como é conhecido, né? Na rua João Vieira, número 300. Como é que é que manda pra mim esse bolo? Quem diria eu mandar, né?
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0: Pois é, é verdade. Quantos bolos eu queria aqui pra dar, né? Para este, para aquele, mas não dá, né? Bom dia, coloca o nome do meu filho Vitório no sorteio do bolo. É tempo esgotado.

Vamos aqui os dois ingressos então, Erli e Elvina, tá certo? É um casal, Erli e Elvina. Eu tenho mais dois ingressos aqui para Marcos Testoni. O Marcos Testoni passar até 11 horas aqui na rádio, hein? Retirar o seu ingresso. São dois ingressos para você, o masculino e feminino, certo? E eu tenho mais um masculino só, somente mais um. O Alexandre, onde é que é o Alexandre? Alexandre. O Max tá vindo pegar o ingresso. E o Alexandre vai ficar com o último ingresso, é isso? Eu vou anotar o nome então aqui do Alexandre, passar até as 11 horas na rádio, hein?

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0: Rosa Raiz aqui da Lagoa. Bom dia, eu ganhei alguma coisa no sorteio?
1: Nem fiz o sorteio ainda, viu? Bom dia, quero participar do sorteio, a Pâmela. 8:19, já deu para o sorteio. Bom dia, aqui é o Saci do Posto Julinho, manda uma música pra nós aqui do posto. Pro Buda, o Tigrão, é isso? É o Buda, e o Tigrão. Pedregulho, olha só cada nome, rapaz. Pedregulho, Jurubeba, Salgadinho. O Surdinho. E mais aqui. É, só deixa eu fazer o repeteco aqui. O Buda, o Tigrão. O Pedregulho. O Jurubeba. O Salgadinho. O Fala Grossa. Surdinho também. O rapaz. Bom dia, bom dia, bom dia.

0: lá da feijoada do Sertão Verde, o Henrique do Sertão Verde, o tal do Manobra. Esse é o apelido do camarada, o Manobra. Manobra é considerado manobra, uma tramóia, né? Uma coisinha, uma lambança, na verdade. É tudo derivados ali, viu? Em nosso caso, o nosso amigo aqui da Sertão Verde é Manobra. É Manobra. Dá um jeito, né, rapaz? 7 horas, mais 8 horas, que é mais 20 minutos, já vou fazer o sorteio, hein?
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0: É o bolo, o ganhador do bolo, a ganhadora vai direto na padaria Guiri Pães e Lanches. Sorteio aqui dos ingressos, mas coloquei os nomes das pessoas para sair aqui na rádio até às 11 horas. E o ganhador, a ganhadora do bolo, passar direto lá na padaria Guiri Pães e Lanches. E eu só até que é o seguinte, buscar hoje até mais tardar 11 horas, tá certo? O ganhador, a ganhadora do bolo.

0: Eu vou rodar os tamboris da emissora.
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0: É ganhadora ou ganhador? Vamos ver aqui.

ganhadora, ganhadora. Terezinha, o Soneli Terezinha de Baxé. Soneli Terezinha de Baxé, passar lá na padaria Guiri Pães e Lanches. Buscar hoje até às 11 horas o bolo. Quer anotar o telefone da padaria Guiri Pães e Lanches ou endereço? Rua Pedro da Rocha, número 15. 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Quer anotar o telefone então? 99753-4951. Soneli Terezinha de Baxé, ganhadora do bolo.

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1: Gente amigo, 8h24. Daqui a pouco o programa Contatos com a Cidade. Léo Miglioli já chegou no camarim para se produzir, ele e toda a sua equipe de maquiagem. Daqui a pouco ele entra nos estúdios aqui da rádio, todo produzido, para apresentar o programa Contatos com a Cidade. Até às 11 horas, tá certo?

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É 8 horas com mais 26 minutos, 8 com mais 26, não tenho mais tempo.

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só um repeteco da ganhadora do bolo da padaria Guinipães e Lanches, pegar hoje até as 11 horas. Sou Nelly Terezinha de Bacher, hein? E os ingressos estão aqui na rádio também para o flashback hoje a partir das 22 horas. Lá na Associação dos Servidores Públicos do município de Gaspar, certo? Gente, a todos vocês, bom final de semana, tchau.

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3: A DL Cor Convênios informa. Faleceu nesta sexta-feira no Hospital Santo Antônio de Gaspar, aos 56 anos, o senhor Valdecir Lucas Dias, morador do bairro Margem Esquerda. Deixa familiares. O sepultamento será realizado nesse sábado, às 15 horas, saindo o féretro da Capela Mortuária Bom Pastor, onde o corpo está sendo velado e onde haverá celebração, seguindo após para o cemitério municipal de Gaspar. A DL Cor Convênios informou o falecimento do senhor Valdecir Lucas Dias, morador do bairro Margem Esquerda.
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0: Alô, meu povo e minha pova! Muito bom dia! Tudo certo com vocês nesta manhã de sabadão, dia 11? Hoje é dia de São Bento, dia mundial da população, dia mundial do cavalo e dia nacional do socorrista. E eu sou Léo Milioli.
1: Fala, Léo!
0: Eu falo mesmo. No momento em Gaspar, fazendo 15 graus, a máxima de hoje é de 18 graus, hein? Então esse friozinho deve permanecer aqui no Vale do Itajaí, principalmente na cidade de Gaspar. E Léo, vai chover o dia todo? Vai chover durante todo o dia de hoje. E amanhã também teremos chuva. Segunda-feira o sol deve aparecer com mínimas de 7 graus, tá? Então ele aparece, mas vem com um friozinho junto. Gente, ó, tá rolando lá no nosso Instagram o sorteio de um rodízio de pizza da Prodóximo Churrascaria e Pizzaria. Então participe, porque ali por volta das 10 horas de hoje eu vou fazer o sorteio aqui, hein? Hoje, aqui no Contatos com a Cidade, eu tenho um lindo relógio de pulso da Shite Relógios e Ótica, hein? Quer levar esse relógio bonitão pra sua casa? Esse é aquele que você só usa pra sair, sabe? É aquele relógio que você deixa até dentro da caixinha, só tira na hora que for pra um evento bacana. Então manda um WhatsApp aqui pra mim, 479-8838-0192. 479-8838-0192. Manda sua mensagem, participa aqui comigo. Abraço pro meu amigo Marquinho Scheit, o Marlon, o Xande, toda a família Scheit, aquele abraço. 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Tô aguardando o seu WhatsApp nessa manhã, hein? E ó, hoje eu começo assim, ó.

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0: para nossa receitinha de hoje, rosquinha da vovó. Ingredientes: 3 xícaras de chá de farinha de trigo, 3 ovos, 1 colher de sopa de manteiga, 1 colher de sopa de fermento em pó, 1 xícara de chá de açúcar, 1 colher de chá de noz moscada ralada, 1/2 xícara de chá de leite, óleo para fritar, açúcar para polvilhar. Vou repetir então para você, confere aí. 3 xícaras de chá de farinha de trigo, 3 ovos, 1 colher de sopa de manteiga, 1 colher de sopa de fermento em pó, 1 xícara de chá de açúcar, 1 colher de chá de noz moscada ralada, 1/2 xícara de chá de leite, óleo para fritar, açúcar para polvilhar. Modo de preparo: misture a farinha, os ovos, a manteiga, o fermento, o açúcar e a noz moscada. Acrescente o leite aos poucos, misturando até a massa ficar firme. Molde as rosquinhas e frite em óleo quente até dourar por igual. Escorra em papel toalha, polvilhe com açúcar e sirva em seguida. Fácil, né, gente? Olha aí, ó. Rosquinha da vovó, nossa receita de hoje. Até a próxima e bom apetite.
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2: A gente que é do interior mora longe, às vezes sai um dia antes para não perder o avião. A gente é assustado, eles falam, ei, não vai perder o avião. Eu digo, meu Deus, vou me abraçar naquele troço, vou ficar lá. Como é que alguém pode perder um bicho daquele tamanho? Aí a gente chega lá, sai muito cedo de casa, chega lá louco de fome. Tu até pode no aeroporto comer um pão de queijo e tomar um café, é claro que pode. Só que antes tem que ir lá no estacionamento e vender o carro. Arrumar dinheiro. Olha.
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0: 9 horas em ponto agora. Quero mandar um alô pra Sueli Bittencourt. Oi, Sueli, bom dia. Alô pra Oswaldina Rangel, Léo. Tô na escuta do programa e vou cozinhar agora as abóboras pra fazer tortéia amanhã. Só tô com tempo no domingo, hein? E a minha irmã Lourdes tá me ajudando, hein? Ô, dona Lourdes, ô, dona Oswaldina, aquele abraço. Alô pra Rosângela Pamplona. Oi, Rosângela. Meu amigo Odivar Vergutz, lá do Gaspar Mirim. Alô, Odivar. Alô pro Valdir de Souza. O Léo, aqui é o Saci do Posto do Julinho. Manda um abraço e uma música pra nós aqui do posto, pro Buda, pro Tigrão, pro Pedregulho, pro Jurubeba, pro Salgadinho, pro Fala Grossa e pro Surdinho. Pensa na turma, né?
1: Olha ele aí, ó.
0: Eu imagino esse povo no tempo de escola. Alô pro meu amigo Hamilton Amaral. Ô Hamilton, bom dia. A Márcia Girardi também tá aqui com a gente. Oi, Márcia, bom dia. Alô pra Rosane Bruno da Silva e o José Carlos. A Cida Dias na margem esquerda. Alô pra Eliane do Santa Terezinha. Oi, Eliane, bom dia. Deixa eu ver quem é que tá comigo aqui, a Ivani.
2: Oi, Léo, a Ivani do Bar Santa Terezinha.
0: Oi.
2: Eu ia pedir uma música com Trio Paradadura, Espinho na Cama.
0: Opa, é boa.
2: Quero oferecer pro meu marido Edir, que chega sábado, que a gente pode ficar um pouquinho mais na cama. Não, tem que levantar às 6 horas da manhã.
0: Ai, ai, ai, ai, ai. Mas o Ivanir, tu sabe que eu tenho que defender minha turma, né? Eu vou ter que defender o maridão. Vocês não estão grudados no outro, você pode ficar dormindo, deixa ele acordar. Eu sei que ele vai lá fora, faz uma bateção de panela, aí quer fazer o café, faz uma sujeira desgraçada. Mas você pode ficar na cama, deixa ele acordar. Tem hora que o homem, ele quer acordar mais cedo pra ficar mais tempo quieto. Eu sei que a gente até perde o sono daí, né? Que a pessoa acorda e aí anda pra lá, anda pra cá, descobre. Aí bate a porta a hora que vai sair. Aí vai no banheiro, parece que puxa, descarga 8 vezes que... Ela não para mais, né?
3: Me ajuda.
0: Mas você pode ficar na cama. Liga lá a televisão, você cobre bem. E ainda fala assim, ó, traz o café pra mim. Pode se aprumar aí e trazer o cafezinho aqui pra mim na cama. E outra, não faz sujeira, né? Porque depois sou eu que limpo. Porque tu não é capaz de limpar nada. Tu só sabe fazer sujeira. Se não é eu aqui, isso aqui ia virar um chiqueiro.

0: mais ou menos assim ou não? Oi, Marli, bom dia.
1: Bom dia, Léo.
0: Bom dia.
1: Um feliz dia pra ti.
0: Obrigado.
1: Um bom sábado. Abraço, Léo.
0: Valeu.
1: Tudo de bom pra você.
0: Obrigado, Marli. Um abraço, querida. Alô pra Iri, Shell e o Léo e a Bruna lá no bairro Gasparinho. Fala, Anderson.
2: Bom dia, Léo. Tudo certo?
0: Tudo certo.
2: É o Anderson aqui do bairro Macuco.
0: Ô, Anderson.
2: Quero participar do sorteio da pizzaria pro Dóximo.
0: Dóximo. Beleza.
2: Beleza?
0: Beleza.
2: É nóis.
0: É lá no Instagram, Anderson. Vai lá no Insta, participa. Hoje eu vou te colocar no sorteio do relógio de pulso, pode ser? Ó, vai lá no Insta, tá rolando, @

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E aí pronto, tá tudo certo, estão participando. Ali por volta de umas 10 horas da manhã, 11 horas, eu faço o sorteio, tá certo? Valendo um rodízio de pizza pra hoje, hein? Tem que se arrumar e tem que ir hoje. Alô pro Jacob Hattic. Ó, o Jacob pediu aí pra curtir um The Fevers. Ó, o rapaz tá internacional hoje. O salgadinho virou snack. Eu vou fazer o seguinte, eu sou obrigado a trazer aqui o Barão Vermelho. E depois eu venho com os pedidos, tá certo?

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2: 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Faleceu nesta sexta-feira no Hospital Santo Antônio de Gaspar, aos 56 anos, o senhor Valdecir Lucas Dias, morador do bairro Margem Esquerda. Deixa familiares. O sepultamento será realizado nesse sábado, às 15 horas, saindo o féretro da Capela Mortuária Bom Pastor, onde o corpo está sendo velado e onde haverá celebração, seguindo após para o cemitério municipal de Gaspar. A DL Cor Convênios informou o falecimento do senhor Valdecir Lucas Dias, morador do bairro Margem Esquerda.
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2: 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Para ele ou para ela, perfeito em tudo.
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0: horas 21 minutos. Ela que nos deixou esta semana, Bonnie Tyler. Total Eclipse of the Heart. Mandar um alô pra Márcia Anitta Meurer, a comadre Márcia, alô pra Carol, alô pra Rita, alô pra dona Rosa Elizabeth Russi. Quero, Léo, tudo bem? Manda um alô pra nós, a Leti, o Edemir aqui do Poço Grande, queremos participar do sorteio do relógio, um abraço. Alô pra Luciana Vípio de Amorim, na margem esquerda, meu amigo Paulo Sérgio, alô Paulo. Meu amigo Maurício Koenig, Léo, toca uma música aí dos anos 80 pra nós. Ah, Silvana, o Cauê e o Sidney também participando com a gente. A Luzia, o William e a Amanda e o Nelson estão aqui comigo também. Bom dia pra Dete e pro Inácio. Ô Dete, ô Inácio, bom dia. É, hoje é dia do cavalo. Agora, se eu falar que eu vou mandar um abraço pro meu amigo Mano, o pessoal vai pensar... Não, é que o Mano é um grande domador, né, Mano? Abraço, meu amigo! Ô, Célio, bom dia!
1: Bom dia, Léo, Célio Cleito Olho Grande, bota nesse sorteio da pizza aí da... Pizzaria Prosdóximo, beleza, meu amigo? Abraço, meu querido, bora lá!
0: Valeu, Célio! Gente, a pizza da Prosdóximo, rodízio de pizza, é lá no nosso Instagram, hein? Tem que participar por lá, beleza? Hoje aqui é o relógio de pulso da Chat Relógios e Ótica. Ó, o Cândido falou, Léo, tudo certo? Hoje eu acordei mais cedo e já preparei o café pra Adriana, aí, ó. Siga o exemplo. Ô, Tarcísio, bom dia.
2: Bom dia, Léo. Meu nome é Heitor, quero participar do sorteio do relógio.
0: Beleza.
2: Bairro Santa Terezinha.
0: Fechou, Heitor. Um abraço, querido. Boa sorte, hein? Oi, Romilda.
3: Bom dia, Léo.
0: Bom dia.
3: Gostaria de participar do sorteio do relógio.
0: Beleza, boa sorte.

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0: Oi, pessoal, hoje é sábado, dia 11 de julho de 2026. Eu sou a Suzy Lu, estou chegando com as previsões astrais por aqui hoje, dia 11 de julho, vida longa pra você que, como eu, dá mais um giro em torno do sol hoje, dia 11 de julho. Quem nasce no dia 11 de julho são do signo de câncer, com a personalidade do signo de virgem. São pessoas inteligentes, comunicativas, bem informadas, tudo de bom pra gente, viu, que faz aniversário hoje, 11 de julho. Áries, touro e gêmeos, previsões astrais pra hoje, Áries nascidos de 21 de março a 20 de abril. Áries, responsabilidade bate a porta, sua capacidade de concentração fica tinindo hoje. O dia vai ser bem produtivo. Você pode resolver assuntos relacionados ao seu lar. A sorte sopra em direção às suas finanças. Cor para hoje cinza, números da sorte 23, 14 e 49. Touro, nascidos de 21 de abril a 20 de maio, touros astros revelam que a sua energia pode dar o seu melhor no trabalho. Você vai ter ideias que podem te ajudar a rechear a sua carteira. Manere na teimosia. No amor, você vai ter muita alegria. Cor para hoje azul, números da sorte 14, 05 e 15. Gêmeos, nascidos de 21 de maio a 20 de junho. Gêmeos, esse dia começa com excelente oportunidade e chance de progresso para você. Ainda mais se você mostrar do que é capaz. A cor para hoje, violeta, números da sorte 53, 26 e 33. Eu já volto e falo com Câncer, Leão e Virgem.
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5: E vamos agora a um contato com o Sargento Gil, do Corpo de Bombeiros Militar de Gaspar. Alô, Sargento, bom dia.
6: Sábado, mais um final de semana se aproximando e, para tristeza nossa, mais um final de semana com chuva, né? Hoje, previsão do tempo para chover sábado dia todo, domingo também para cair chuva, talvez o tempo melhore lá na segunda-feira. Mas bora encarar esse final de semana, esse sábado 11 de julho, Dia Nacional do Socorrista. E você, ouvinte, sabe o que é o socorrista? Para quem não sabe, a gente vai explicar um pouquinho. Socorristas são aquelas pessoas que trabalham nas viaturas de emergência, como as ambulâncias do Corpo de Bombeiro, as ambulâncias do SAMU, as ambulâncias ali do pessoal da Unimed, do Anjos da Vida, né? Que já são empresas privadas. Temos lá no na Amazonas e no norte do Brasil as barculância, temos as motolância, temos os arcanjos espalhados aí pelo Brasil, né? Que são os helicópteros do Corpo de Bombeiro, os águias também em São Paulo, tem muito águia aí prestando serviço de socorro, né? Com os seus socorristas. A águia aqui da Polícia Militar também na região norte presta esse serviço de socorro também quando necessário. Então, a todos os socorristas, um forte abraço. E esse serviço, ele começou a ser difundido aqui em Santa Catarina, lá em 1987, o Corpo de Bombeiro passou a ter as suas viaturas AE, que era Auto Emergência, que foi uma caravana doada pela Associação Comercial de Blumenau, e de lá para cá o pessoal foi se aperfeiçoando. Depois tivemos outro AE lá na cidade de Itajaí, e hoje em todos os quartéis do Corpo de Bombeiro Militar existe uma ambulância para prestar esse tipo de atendimento. Os bombeiros voluntários também têm as suas ambulâncias, também têm seus socorristas. Então, a todos que trabalham prestando socorro à população, quer de helicóptero, quer de barco, quer de moto, quer de viaturas tipo ambulâncias, um beijo no coração. Esse serviço é essencial. É tão essencial que ontem, só aqui na cidade de Gaspar, tivemos aí um total de 12 ocorrências, sendo elas 3 acidentes de trânsito sem gravidade e 9 casos de origem clínicas. Então, um serviço aí que o Corpo de Bombeiros Militar presta aqui no nosso município, os nossos socorristas, de forma exemplar, de forma carinhosa, porque a gente sabe que muitas pessoas acabam passando mal em casa ou tendo um acidente, e você precisa ser socorrido com técnica, com calma, para que você não, antigamente o pessoal enfiava dentro de um carro, né? Acaba valendo aprisionando mais ainda essas vítimas. Então, em Santa Catarina, em todo o Brasil, os corpos de bombeiros militares, os bombeiros voluntários prestam esse serviço de socorrista aí com as suas ambulâncias, com as suas viaturas, com muito amor, com muito carinho, com muito afinco. Então, a todos os socorristas, um excelente dia. Beijo no coração dessa audiência maravilhosa e até amanhã, até amanhã não, amanhã é domingo, até segunda-feira, querendo o nosso Deus.
5: Valeu, sargento, até segunda-feira, um forte abraço e parabéns a todos os socorristas.

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2: Mais um bloco de previsões astrais para esse sábado. Câncer, Leão e Virgem, câncer nascidos de 21 de junho a 21 de julho. Seu astral Câncer continua blindado. Além de você contar com a companhia da Lua, você vai receber um baita incentivo para evoluir, crescer e se estabelecer. A cor para hoje é o roxo, número da sorte 305403. Leão, nascidos de 22 de julho a 22 de agosto. Leão, a Lua segue no signo anterior ao seu e essa vibe empata o samba, mas como diz sempre, quem decide é você. Dá pra virar o jogo, tá certo? Abra o olho, puxada de tapete pode acontecer. Cor para hoje, creme, números da sorte 23, 50 e 05. Virgem, nascidos de 23 de agosto a 22 de setembro, Virgem, o dia tá maravilhoso pra você realizar os seus planos e os astros mandam muitos estímulos pra você colocar os seus projetos em prática. Você pode receber uma ajuda importante hoje. O amor traz boas energias. Cor para hoje, violeta, números da sorte 21, 03 e 09. Eu já volto e falo com Libra, Escorpião e Sagitário em mais um bloco de previsões.
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0: 9:46. Alô, Gerti.
1: Bom dia, Léo.
0: Dia.
1: Tudo bem?
0: Tudo bom.
1: Meio fresquinho, mas vai embora, né?
0: Tá bom hoje, né?
1: Queria fazer parte do sorteio lá do relógio, da relogiaria Ótica Chay.
0: Show de bola.
1: Moro aqui no bairro Poço Grande.
0: Certo.
1: Rodovia Jorge Lacerda, sou Gert Blaze.
0: Beleza.
1: Certo, meu jovem?
0: Certíssimo.
1: Feliz fim de semana pra ti e a família.
0: Obrigado,
1: valeu?
0: Meu amigo.
1: Obrigado.
0: Valeu, tchau. Gert, um abraço, bom fim de semana pra você também. Alô pra Luana Gesser lá do Belchor Baixo. Alô, Luana. A Maria Salete dos Santos também ligadinha com a gente. A Maria Aparecida Soares. Oi, Maria, bom dia. Ô, Zilda.
2: Meuzinho, bom dia.
0: Bom
2: Essa
0: dia.
2: Essa música é linda, né?
0: Bonita.
2: Um abraço, um feliz sábado pra você, meu anjo.
0: Valeu, querida, um abraço. Alô pro Jorge Luiz dos Santos lá do bairro Figueira. Oi, Sônia, bom dia.
3: Bom dia, Léo.
0: Bom dia.
3: Coloca eu no sorteio.
0: Certo.
3: O meu marido Paulino.
0: Certo.
3: E a minha neta Alice Vitória.
0: Beleza.
3: Um abraço. Obrigado.
0: Deixa comigo. Alô pro Odair José Vanelli. Alô, Odair, bom dia. Bom dia pro José Pedro Estanque. Alô, Zé. Quero mandar um alô também pro meu amigo William Vanelli, hein? Alô pro Antônio Stiller da margem esquerda. Oi, Ana.
4: Ana Eifler do bairro Lagoa, quero participar do sorteio do relógio.
0: Beleza. Boa sorte. Oi, Tere.
5: É, bom dia, Tere França do Alto Gasparinho, quero participar do sorteio desse relógio de pulso.
0: Beleza.
5: Para mim não perder as horas, porque senão tem que ficar só olhando no celular. Olha, desculpa. Beijo, sábado pra nós.
0: Valeu, Tere, um abraço, querida.

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1: Tô de volta com as previsões astrais por aqui. Libra, Escorpião e Sagitário. Libra, nascidos de 23 de setembro a 22 de outubro. Libra, dedicação, profissionalismo e vontade de progredir vão ser os seus trunfos. E os astros prometem um dos melhores dias no trabalho e nas finanças. A cor para você hoje é o lilás e os números da sorte 51, 50 e 59. Escorpião, nascidos de 23 de outubro a 21 de novembro. Saturno está em ótimo aspecto com a Lua, trazendo boas vibrações para quem quer se dar bem em matéria de dinheiro, trabalho e amor. É hora de tirar proveito disso. A cor para hoje é o rosa, números da sorte 42, 06 e 22. Sagitário, nascidos de 22 de novembro a 21 de dezembro. Sagitário, transformações estão previstas, mas você não vai ter medo de mudanças e nem precisa. Você pode dar passos decisivos para se livrar de muita coisa. Cor para hoje é azul, Sagitário, números da sorte 12, 48 e 03. Eu já volto com o último bloco e falo com Capricórnio, Aquário e Peixes.
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bloco de previsões astrais para hoje, Capricórnio, Aquário e Peixes. Capricórnio, nascidos de 22 de dezembro a 20 de janeiro, Capricórnio, a sorte te acompanha. E o cenário astral tá bom para selar acordos, trabalhar em grupo e trocar ideias e experiências.

0: ter cuidado com a grana, tá? Porque tentações de gastar não vão ser poucas. A cor para você é o laranja, números da sorte 03, 48 e 01. Um excelente final de semana para você. Na segunda eu tô de volta com mais previsões astrais. Até lá!
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5: E vamos agora falar de esporte. Hoje tem Copa do Mundo. Alô, Miguel.
6: Muito bom dia, Léo Miglioli. Bom dia para você que acompanha o programa Contatos com a Cidade nesta manhã de sábado aqui na 97.9 FM. Pois é, a Copa do Mundo chegando à sua reta final. Hoje vamos conhecer mais um cruzamento da semifinal do torneio mundial. Com a vitória da Espanha ontem em cima da Bélgica pelo placar de 2-1, já tem um cruzamento da semifinal. França e Espanha na próxima terça-feira às 16h. Hoje vão duelar às 18 horas Noruega e Inglaterra, 22 horas Argentina e Suíça. E vamos conhecer a outra semifinal da Copa do Mundo, que vão duelar na próxima quarta-feira às 16 horas. Aí já começa o caminho para a grande final da Copa do Mundo no próximo domingo, dia 19. Da Copa do Mundo para o Campeonato Brasileiro da Série B, 17ª rodada. Ontem tivemos o Juventude vencendo Vila Nova 1-0. Sport Recife 3, Botafogo de São Paulo também 3. Daqui a pouco, às 11 horas, tem Operário e Novo Horizontino, São Bernardo e Cuiabá. Amanhã, 16 horas, na capital catarinense, tem Avaí e Náutico. 18 horas, tem Atlético Goianiense e Fortaleza. 19 horas da manhã, tem CRB e Goiás. Segunda-feira, 19 horas, tem América e Londrina. 20:30, Ceará e Atlético lá de Minas Gerais. Pela terceira divisão nacional, 14ª rodada. Daqui a pouco, às 11 horas, tem Caxias e Floresta. Amanhã, 11 horas, tem Inter de Limeira e Amazonas, Barra de Balneário Camboriú e Santa Cruz. Amanhã também, às 16 horas, tem Ituano e Ferroviária, Maranhão e Ipiranga, Anápolis e Maringá, Paysandu e Guarani. 19:30 amanhã tem Botafogo da Paraíba e Confiança. Segunda-feira, 19:30 Itabaiana e Brusque, Figueirense e Volta Redonda. Pela quarta divisão nacional, Santa Catarina tem só um representante na terceira fase do torneio. Marcílio Dias, hoje, às 16 horas, vai até São Paulo enfrentar a Portuguesa. No primeiro confronto, houve empate em 1-1. Quem vencer, avança à próxima fase.

aconteça outro empate, a decisão da vaga à quarta fase da quarta divisão nacional vai para os pênaltis. 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Eu volto a falar de esporte na segunda-feira, no Jornal da 97.9 FM. Até lá!

0: 10 horas, 8 minutos. Valeu, Miguel. Obrigado pelas informações. Olha, ontem a Espanha venceu a Bélgica com um gol lá nos finalmente, né? E passou de fase. Semifinais, França e Espanha. A Espanha que levou um gol somente nesta Copa do Mundo foi ontem contra a Bélgica. Hoje, às 18 horas, a Noruega encara a Inglaterra. E às 22 horas, a Argentina encara a Suíça. Aí eu acredito numa Inglaterra e Argentina na outra semifinal. E aí vamos ter França e Argentina na final, na minha opinião. Seu Henrique, bom dia.
1: Bom dia, Léo. Quer participar do sorteio? Henrique Schmidt, bota Lucinda Grosselli. Vamos na Santa Paulina hoje.
0: Ô, oh, com essa chuva?
1: Quero lá amanhã. Com essa chuva toda, ou sem, com chuva ou sem chuva, vamos lá festar.
0: Aí sim, hein, seu Henrique? Um abraço, hein? Importante é curtir e ter saúde. Alô pra Terezinha Maria Schmidt. Oi, Terezinha, bom dia. Ó, Lourdes Amarque, Léo, toca uma música aí do grupo Tradição daqui a pouquinho então, hein? Gente, e tá rolando rodeio aqui em Gaspar e eu vou trazer Breno e Matheus.

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0: 10:20. Quero mandar um alô pra dona Elizabeth. Traz, ô dona Elizabeth.
1: Bom dia, Léo.
0: Bom dia.
1: Grande amigo. Ô, Léo, quero concorrer esse relógio.
0: Certo.
1: Meu Deus, o meu sonho é ganhar um relógio disso da Sentinela. Pra mim passear, pra mim dançar na Alice. Ô, Jesus.
0: É bonito, hein?
1: Põe meu nome no sorteio, meu amigão.
0: Claro.
1: O Demar traz, vai que ele ganha e dá pra mim, né?
0: Claro.
1: Valeu, meu amigo.
0: Valeu.
1: Meu nome é Elizabeth, traz aqui de Baú Baixo. Valeu, amigão.
0: Valeu, um dona Elizabeth. Coração, tá? Um abraço.
1: Deus abençoa nós todos, né, Léo?
0: Com amém.
1: Muita saúde.
0: Amém. Nós é isso que importa. Né? É verdade. É clichê, mas sem saúde nós não somos nada. Alô pra Alvina do Santa Terezinha. Oi, Alvina, bom dia. Bom dia pra Roseli Vila Nova. A Isolete de Oliveira na margem esquerda. A Rosita Miller e o Salésio. Ah, Léo, ó, hoje tá de aniversário a Rosita. Aê! Parabéns, Rosita! Felicidades, muitos anos de vida, hein? Quero mandar um alô aqui pra Rose. Léo, aqui no Tomil Restaurante, estamos sempre ligadinhas, hein? Alô, Rose! Alô, galera da Tomil! Aquele abraço, hein? Alô pra Elvia de Pinho. Oi, Elvia, bom dia! A Rosane Coradini Stiller. Oi, Rosane, bom dia!

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10:32, gente, já fiz o sorteio do rodízio de pizza da Prodóximo Churrascaria e Pizzaria lá no nosso Instagram. Daqui a pouco já vai subir o vídeo lá pros stories, mas eu fiz uma live e a ganhadora cumpriu com todos, com todas as regras. E quem leva pra casa é a Andréia Hickman. Alô, Andréia! Parabéns, Andréia, você levou para casa o rodízio de pizza da Prodóximo Churrascaria e Pizzaria. Basta você ir até lá hoje à noite e se deliciar, hein?

0: você tá curtindo Michael Jackson, Billie Jean. Olha o meu amigo Fábio Bernardes, lá na margem esquerda. Léo, tô passando um café aqui bem de boa, mas o que que é isso, Fábio? Isso aqui é uma coisa de outro mundo pra fazer café. Eu vou até chamar o Jean aqui pra ver esse negócio aqui de fazer café. Ah, eu ia passar sede, rapaz, com um negócio desse aqui. Isso aqui é uma coisa que vem de outro planeta. Não. Hoje ia dar um pulo aqui, rapaz, pra dar uma olhada aqui na cafeteira do Fábio. Quando eu digo que é uma coisa fora do comum, é fora do comum mesmo. Ele escreveu aqui, eu não sei nem pronunciar isso aqui, rapaz. Não, mas toca música? O que que é isso, rapaz? Mostra quantos graus tá. Não, se você de casa vê isso aqui, você se assusta, hein? Mas deve sair um cafezinho bacana, hein? Aí o Fábio falou que, Léo, eu assisti o novo filme do Michael Jackson, um filmaço. Quero mandar um alô pra Rita Pagno. Oi, Rita, bom dia. Oi, Terezinha.
1: Ok, Terezinha, deixa eu criar pra seu pai do sorteio do relógio.
0: Beleza.
1: Por aquele vídeo eu agradeço. Um bom dia a todos.
0: Valeu, Terezinha. Forte abraço, querida. Oi, Sônia.
2: Oi, Leozinho, bom dia.
0: Bom dia.
2: Sábado.
0: Opa.
2: Acho com chuva, mas.
0: Ah, foi mal.
2: É maravilhoso também.
0: É verdade.
2: Coloca eu aí no sorteio.
0: Aham.
2: Sônia Maria Pofo, da rua Arthur Pofo, bairro Bom Jesus. Aquele abraço, um beijo e um bom final de semana para todos nós, especialmente para você.
0: Obrigado, minha querida.
3: Olha ele aí, ó.
0: Seu Pedro Nicolete, meu amigo, bom dia.
4: Bom dia, meu amigo Léo.
0: Bom dia.
4: Me coloca aí nesse sorteio desse relógio de pulso da relojaria Chaique.
0: Beleza.
4: Pedro Nicolete, do bairro Mais Esquerda. Obrigado, abraço, abençoado, final de semana para todos.

0: O Jean veio aqui e me informou que tinha música nova pra daqui a pouco soltar aí pra vocês, hein? Alô pra Eroni Maria Pereira. Léo, tudo de maravilhoso pra você, obrigado, querida. Oi, Iris, bom dia.
1: Melzinho, bom dia, tudo bom? Quero participar do sorteio do relógio.
0: Beleza.
1: Mandar um beijo, um abraço pra minha família toda.
0: Tá certo, dona Iris, um abraço, querida. Alô pra Dorli Zanella, oi Dorli, bom dia. Oi, Terezinha.
2: Bom dia, Léo.
0: Bom dia.
2: Gostaria de participar do sorteio do relógio, a Terezinha Capeçando da Colônia.
0: Beleza.
2: Bom fim de semana, abraço.
0: Valeu, Terezinha, um abraço, querida. Oi, dona Maria.
3: Bom dia, Léo.
0: Bom dia.
3: Tudo bem, querido?
0: Tudo certo.
3: Gostaria de participar do sorteio.
0: Beleza.
3: Sou José Luiz Stiller, Maria da Silva Stiller.
0: Beleza.
3: Um bom final de semana, amigo.
0: Valeu, dona Maria. Alô, seu Luiz.

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0: Vamos lá, 10 horas 48 minutos. Quero mandar um alô pra Pamela Pereira Dias, lá do Gaspar Mirim, a Roselaine Pereira Ferretti, também ligadinha com a gente. Oi, Jéssica.
1: Bom dia, Léo, tudo bem?
0: Tudo Sabadão, certo. Né? Opa.
1: Hoje tem Flamengo hoje.
0: É verdade.
1: E eu quero participar do sorteio, Jéssica do bairro Coloninha. Tá bom, Léo? Bom final de semana.
0: E jogo difícil, hein? Flamengo e Benfica vai ser difícil.
2: Bom dia, Léo.
0: Dia.
2: Tudo bem por aí? Aqui uma chuvinha de veras calma.
0: Tranquila, né?
2: E vamos tentar sorte de novo, né?
0: Opa.
2: Quero ganhar a pizza da churrascaria pros nossos.
0: Essa foi ontem.
2: Eu e a minha esposa Lúcia, Lúcia da Silva do Gasparinho. Ivanir e a Lúcia da Silva do Gasparinho.
0: Oi, valeu? Ivanir.
2: Aquele abraço.
0: Oi, Ivanir, faz o seguinte, rapaz. Mesmo que não levou a pizza aqui, leva a patroa lá, saborear, faz um negocinho diferente, negocinho de casal, com a chuvinha dessa, certeza que ela vai curtir bastante, hein? Alô pro seu Henrique lá do Sertão Verde. Léo, manda um abraço pro Lourenço, pra Valentina e pro Enzo. Estamos aqui ouvindo a programação top. Coloca nosso nome aí no sorteio. Deixa comigo, meu querido. Alô pra Carla Denise Dickman, lá da Rua da Santinha, no Gasparinho. Alô pra Iracema Felipe, na Coloninha. A Ivonete Amaral, lá da Ilhota, também ligadinha com a gente. Ó, vou trazer música, hein? Hugo e Guilherme.

cantora Mari Fernandes. Eu quero mandar um super abraço pra galera de Gaspar e Santa Catarina, ligadinhos aqui na Sentinela FM. Super beijo, agora é MF no Belão.

Vamos lá, Mari Fernandes, você vai ver sucesso aqui na Sentinela FM. 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Gente, antes de eu ir embora, eu quero dar um recadinho pra vocês. Posso atualizar vocês, muita gente perguntando, né? Léo, o que aconteceu? Tudo certo? Até então eu tinha um diagnóstico de miocardite, né? Por isso fiquei afastado da rádio. Mas agora eu posso atualizar vocês, chegaram os resultados de alguns exames que eu fiz. A suspeita inicial de miocardite, ela foi até o momento descartada. Na verdade, eu tive sim um mini infarto. Eu sei que assusta ouvir esse nome, né? Principalmente porque eu ainda nem cheguei na casa dos 30. Bom, pelo jeito meu coração resolveu fazer uma pegadinha antes da hora, né? Não precisava desse susto, mas tá tudo certo. A boa notícia é que tá tudo bem. Os exames mostraram apenas cerca de 3% ainda de fibrose no coração, que é como se fosse uma cicatriz da inflamação e tudo mais, né? Algo pequeno, tá? Tô liberado, vida normal. Agora a missão dos médicos agora é só descobrir o que causou isso, né? Já que não é algo muito comum para alguém da minha idade. Mas podem ficar tranquilos, continuo firme, continuo forte, todos os dias aqui na Sentinela, levando informações, emoção, alegria, boa música e, claro, fazendo companhia para você. Mais uma vez, muito obrigado por cada oração, por cada mensagem, por cada pensamento positivo. Esse momento que a gente percebe o quanto a gente é abençoado por ter pessoas tão especiais ao nosso lado, não é mesmo? E pode deixar, tá? Que agora eu vou cuidar ainda mais desse coração. Ele ainda tem muita moda boa pra tocar aqui na Sentinela, muita risada pra dar e muitas manhãs pra passar juntinho com vocês. Olha, enquanto vocês curtem Modern Talking Cherry Cherry Lady, eu vou fazer o sorteio por aqui, hein? Antes, mandando alô pro Paulo Rodrigues lá na Lagoa. Alô, Paulo! Já abriu o sorteador aqui pra ver quem vai levar pra casa esse lindo relógio de pulso da Chait Relógios e Ótica. Alô pro meu amigo Marquinhos, alô pro meu amigo Xande, meu amigo Marlon. Olha, Dia dos Pais vem aí, hein, ó. 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E ó, sorteador rolando. Vamos ver, hein? Vamos ver quem vai levar pra casa o relógio de pulso da Chait Relógios e Ótica de hoje.

0: Saiu, saiu o nome. E foi lá pro Alto Gasparinho. Alô, Odair José Vanelli. Parabéns. Parabéns, é seu, hein? Gente, a todos que participaram, eu muito obrigado. Forte abraço, um beijo no coração. Fiquem agora com Gaspar em Foco. Coronel Pimentel é o convidado do Santiago Nave de hoje. Forte abraço, gente. Bom final de semana, beijo no coração. Tchau, fui.
1: Hora certa. 10:59. 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
3: A França já tem adversário para a semifinal. A Espanha é a segunda semifinalista da competição. A seleção espanhola venceu a Bélgica por 2-1 e garantiu a presença entre as quatro melhores. Mais uma vez, Miquel Merino foi decisivo. O meia marcou o gol da vitória e confirmou o bom momento da equipe comandada por Luis de la Fuente. Depois da classificação,

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5: A DL Cor Convênios informa. 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
9: Olá, comunidade gasparense, tudo bem? Iniciando mais um podcast Gaspar em Foco aqui pela Sentinela do Vale. Obrigado a todos os nossos ouvintes, as pessoas que nos assistem aqui pelo canal do YouTube, pelas redes sociais. E hoje nós temos um amigo, um grande amigo de Gaspar, a pessoa que ama Gaspar, pessoa que tem residência em Gaspar. É um gasparense lagiano, porque eu sei que ele tem um pé em Gaspar e um pé em Lages, né? Que ele nasceu lá, tem uma história muito bonita naquela cidade, mas eu sei que também, depois que se aposentar, voltará para nossa cidade, que é o Coronel Pimentel, hoje responsável por uma região militar, a região da Serra Catarinense, a segunda região militar de Santa Catarina. Muito bem-vindo, coronel. Que bom tê-lo novamente. Você que

0: É nosso amigo, está sempre presente e sempre participativo, e que bom que o senhor veio de Lages. Saiu 11 horas da manhã, nesse momento, quase 7 horas da noite, está aqui gravando conosco nosso podcast. Muito obrigado pelo esforço e por estar novamente aqui em Gaspar.
1: Obrigado, Santiago. Obrigado por me proporcionar rever uma das cidades que eu mais gosto. E rever amigos, né? E você é um deles.
0: Que legal. Muito obrigado. Eu fico lisonjeado e contente do esforço, mesmo com chuva, com algumas adversidades climáticas. O senhor deu um jeito de estar aqui conosco. E eu queria saber, coronel, como está o Pedro, seu filho?
1: Que bom. Bem, ele foi a última pessoa que eu dei tchau agora, 11 horas da manhã, para vir para cá, né? A gente passou juntos ontem com a minha mãe, com meu pai, com meu irmão do meio, que o mais novo tá em Floripa, né? Trabalhando no governo do estado ali com a vice-governadora. E eu tenho outro irmão policial em Lages, né? Que é subtenente da cavalaria. Então, Pedro está bem, crescendo, já usa algumas roupas do pai, já buscando mais autonomia. Para quem não sabe, ele é autista, né? Nível 3 de suporte. Não que ele é um autista que vive em crise, mas ele, para quem não conhece o autismo, ele é um autista que é um autista que precisa praticamente o tempo todo de suporte, de apoio, de ajuda, mas que já tem uma certa autonomia dentro daquilo que é possível, né? E faz todas as terapias, tem uma escola maravilhosa, profissionais maravilhosos, a família, toda a família, tanto minha quanto da mãe dele, fazendo o melhor por ele. E é um ser que me ensinou que o mundo não é só como a gente pensa que ele é. Ele tem várias faces.
0: E o nível 3, né? Suporte, nível de suporte 3, é o mais complexo, então, para dizer assim, que demanda muito mais suporte. É isso mesmo, né? Tem o nível 1, o nível 2 e o nível 3. E a gente, sabendo da história do coronel Pimentel e do Pedro, a gente sabe que o Pedro passou por uma situação muito triste em Blumenau e também uma situação também de conflitos, né?
1: Uhum.
0: Em Lages, né? E isso fez com que o coronel Pimentel, aqui presente hoje, criasse um protocolo que é referência nacional hoje do atendimento da polícia militar a pessoas com autismo. É isso, coronel?
1: Isso, meu amigo. Eu talvez tenha sido facilitador disso tudo.
0: Instrumento de Deus para isso.
1: Perfeito. Mas quem realmente fez, além de Deus, né? O Pedro, pelas dores que passou, mas as pessoas que fizeram parte desse processo, os terapeutas, os nossos comandantes da época, oficiais também do Estado Maior da corporação, que é quem define a doutrina, como que a PM age, né? Mas eu tenho que destacar, além da família, né? Toda a dor que todos sentimos juntos, e algumas testemunhas, é que aqui em Blumenau foi diferente. Aqui é o case de sucesso e de humanidade. Na época, e amanhã eu vou estar com dois amigos num almoço. Eu posso falar o nome deles aqui?
0: Pode falar, claro.
1: É. Um deles é o Newton Serafim, quem conhece o Cezinha daqui, irmãozão, e o outro é uma pessoa que eu acho que todo mundo conhece também, que é o Dr. Paulo Queires, né?
0: Nosso prefeito.
1: Amigo, né? Isso, então. E eles me ajudaram a construir uma solução com a diretoria do shopping da época.
0: Conta pra nós, porque a maioria dos ouvintes e as pessoas que estão assistindo não sabe o que aconteceu. Eu sei o que aconteceu, mas conta.
1: Isso.
0: Relembra isso mesmo, que te gere um pouco de revolta e dor, mas é importante as pessoas entenderem o que aconteceu.
1: Julho de 2021, nós tínhamos vindo de Aparecida, do Norte, passamos em São Paulo. Lá em São Paulo, um shopping do lado do estádio do Palmeiras, a gente viu pela primeira vez. Ele tinha, acho que uns 6 anos na época, mais ou menos, aqueles carrinhos de polícia ou de bombeiro que a criança entra dentro, mas quem controla é o pai ou a mãe. E ele, quando viu, ele falava assim pra mim: papai, Police car, fire truck, ele só fala quase inglês, né? Ele entrou num e eu que controlava. Quando ele via as pessoas ou manequim nas lojas, ele fazia uhul, tipo, ele tá vendo, eu tô aqui dentro, sou um policial ou sou um bombeiro, né? Ele ama isso. 4 dias depois nós estávamos aqui em Blumenau, vamos ficar em Gaspar, rever amigos e tal, né? Nasceu aqui, temos casa aqui. Só de Gaspar foram 10 anos, né? Desde 2005 até 2015. E aí, quando ele vê o mesmo carrinho idêntico em Blumenau, ele fala: papai, fire truck, police car. Disse, vai lá, vamos brincar. E era uma moça, 20 anos, cuidando, né, dos carrinhos. Disse, moça, eu vou colocar ele no carrinho e a mãe dele, na época, vai te pagar. E a gente vai acertar aqui. Dela, ah, tudo bem, dela a pouco ela pra mim. Quantos quilos ele pesa? Porque o Pedro sempre foi um guri grande, né?
0: Perfeito.
1: A idade dele. E eu assim, olha, deve ter em torno de uns 30, mas eu chutei, né? Ela olhou, não, então não pode. Não pode, só até 28. Deu. Como a gente, né, tem a formação jurídica, policial, administração, tenho minhas análises, eu fiz assim rapidamente. Tá, mas qual que é a norma que diz que é 28? Tá onde escrita aqui? Não tem? Não, só até 28 e não posso fazer nada. E dava com os ombros. Então, resumindo a história, não deixaram ele entrar, tivemos que tirar o menino, entrou em crise, até o segurança chorou junto com a gente, o segurança, e a menina foi irredutível. E essas duas pessoas que eu te falei, o Cezinha e o Paulo Kierich, que vão estar sempre no nosso coração, eles nos ajudaram a chegar na diretoria do shopping. Eu não vou falar o nome do shopping porque hoje eu quero muito bem o shopping, mas se der pra falar positivamente, eu falo, né? Aí a diretora da época, depois mudou, foi um senhor, o diretor-presidente, com a equipe deles, entenderam que estava errado. E fizemos, junto com a Polícia Militar, com o Comando Geral da Corporação na época, esse protocolo, que nós chamamos nota de instrução, que ela orienta o policial a saber o que é o autismo, existe níveis, suporte, não adianta dizer pare, que ele não vai parar. Levante as mãos, que ele não vai levantar, muitas vezes.
0: E agora tá um homem, tu falasse. Imagina hoje.
1: Tá quase do meu tamanho. E tudo isso começou com o Pedro sendo, então, cerceado do seu direito, porque o Estatuto do Autista prevê que eles têm direito a lazer.
0: Perfeito. Uhum. Todos nós temos esse direito. Imagina uma criança, né?
1: Isso. E a segurança. E aí nós capacitamos o maior grupo de shoppings do estado, shoppings em todas as regiões do litoral e do Vale do Itajaí. Começou aqui em Blumenau, um excelente grupo de shoppings. Todos os policiais que atuam com onda escolar, ProERD, dessas regiões, Joinville, Blumenau, Balneário Camboriú, Grande Florianópolis, Criciúma, nós tivemos, né? Foi bem, bem interessante o trabalho. E é o que aconteceu? Junto com os seguranças, junto com os prestadores de serviço do grupo, juntos. Então, cada encontro desse tinha 50 pessoas. E ali nós sempre encontramos familiares de autistas. Autistas.
0: Porque hoje, o coronel, vamos lá, nós temos amizade já há alguns anos, mas tudo que eu sei de autismo foi com o senhor, com a presidente da AMA de Blumenau, à época.
1: Ana Paula Miller.
0: Ana Paula Miller.
1: Grande profissional.
0: E eu aprendi muito, e eu era ignorante, olha, cientista social, assistente social, eu era ignorante sobre o autismo. E hoje tudo que eu sei foi aprendendo com vocês. Então são algumas características dos sinais. Só que naquela época, vamos colocar aqui uns 6 anos atrás, o número de autistas era um. Hoje, que nem o senhor está falando, todas as famílias, se fizer uma pesquisa um pouco mais aprofundada, ou tem na família, ou é amigo da família, ou tá na. Minha esposa é professora.
1: Uhum.
0: Então isso já se tornou, nesses últimos anos, uma coisa muito comum.
1: Perfeito. Eu sempre digo, se você não tem na tua família, fique tranquilo, daqui a pouco tu vai ter. Isso é certo. Tem a pessoa que não conhece, tudo bem. Mas tem aquele que é ignorante.
0: Mas eu acho que mudou bastante.
1: A grande maioria já é sensível à causa, mas para quem ainda é ignorante, vamos usar essa palavra, infelizmente tem que usar, que é teimoso ou teimosa, fique tranquila ou tranquilo. Um dia você vai ter na tua casa uma situação de deficiência, porque o autista é uma pessoa com deficiência para fins de direitos, porque ele não se comunica, não interage com uma pessoa que não existe normal, mas que nós estipulamos como normal, né? Então, se a corporação policial militar está se preparando, a escola, a saúde, as outras polícias também têm se preparado, a Polícia Rodoviária Federal, a Polícia Civil, isso é muito interessante, né? E eu fico feliz porque hoje se fala muito, e eu tenho uma coluna no Metas, né?
0: Perfeito. Pauta, que é estadual, que é de circulação estadual.
1: 120 jornais nós estamos escrevendo, meu amigo Beto, nosso amigo Beto Deschamps, né? Um abraço pro Beto. E a próxima matéria eu vou adiantar aqui. Vai tratar de viver o autismo é diferente de viver do autismo. E eu tenho maior respeito por todos os profissionais, médicos, psicólogos, fonoaudiólogos, terapeutas ocupacionais, fisioterapeutas, advogados, todos, a professora, o senhor que é o segurança da escola, a senhora que é a zeladora, o que for. Todos, eu tenho maior respeito. Mas quando você vive do autismo, porque o número de autistas hoje ele é muito grande na relação de um para cada 100, um para cada 1000, desculpe, aumentou muito.
0: Pois é,
1: toda sala de aula tem no mínimo um ou dois, já não era assim. E então imagine na sociedade, gerou também um mercado. E nós temos que entender que há uma família, primeiro de tudo um ser humano, depois uma família. E nem sempre o pai ou a mãe tem condições de bancar um número de sessões sugeridas.
0: Necessárias.
1: Ou sugeridas. Será que são necessárias realmente? E aí entra o bom profissional. O bom profissional vai ser ético, vai ser correto. Ele vai entender todo esse contexto e não vai adiantar eu te sugerir algo que você não tem condições ou que não existe na tua cidade ou na tua região. Ou só com uma visão mercadológica. Eu passei por muitos profissionais nessa minha caminhada.
0: Inclusive, o senhor brigou com o plano de saúde?
1: Agora há pouco estava com o meu advogado. Agora há pouco, minutos antes.
0: O advogado, aquele doutor lá de Blumenau?
1: O Hermano, gente finíssima. Não, ele é de Joaçaba.
0: Ah, tá, mas o senhor me indicou esses dias um advogado
1: lá de Alexandre, excelente maravilhoso também. Maravilhoso.
0: Eu quero fazer uma parte, comandante, porque aconteceu o seguinte. Vou relatar, não vou citar nomes por uma questão ética, mas eu vou relatar a situação. Um adolescente, numa escola estadual, tinha professora suporte, ok? Uhum. Isso é direito. E aconteceu um fato atípico, que tiveram que tirar os alunos da sala de aula, levar pro pátio da escola. E no pátio da escola, a professora, primeiro, ele saiu da rotina, sabe que eles têm que ter uma rotina bem definida. Saiu da rotina, a professora foi para outra aula, foi para outra turma, foi para outro local. O adolescente ficou sozinho, sofreu bullying de outro colega. Ele tinha uma garrafa, deu com a garrafa na cabeça porque o outro ofendeu o pai e a mãe dele, que para ele é sagrado, o pai, uhum, e a mãe é sagrado.
1: Uhum.
0: Ele deu na cabeça do guri, chamaram a polícia, levaram ele para a central flagrante em Blumenau. O pai dele chegou desesperado, tentando esse contato, enfim. Resumindo, houve uma porque quem não tem não sente a dor. Foi que o senhor falou, não sente, não entende, não compreende o que aconteceu com aquele menino. Eis aqui que o senhor recomendou, doutor Alexandre, sensacional. Chegou no juiz, o que vocês estão fazendo aqui? O menino tem todos os direitos, tá tudo certo. O juiz falou, tá tudo certo. Houve uma falha da escola, mas tá tudo certo. Volta, eu tinha até afastado ele da escola.
1: Meu Deus.
0: Você tá entendendo a questão de penalizar
1: uma falha de gestão dentro da escola, levou pra um caso de polícia, gente.
0: De polícia e cercear ele do direito de estudar.
1: Não, isso é um absurdo.
0: Né? Desculpa, comandante.
1: Isso acontece e primeiro, as pessoas desconhecem. Então agora não tem mais como você dizer eu não sabia, porque todo aluno matriculado, eu sei disso, tanto no município quanto no estado ou na
0: particular,
1: a família entrega uma carta de apresentação, tem todos os dados de cada criança, medicamentos, terapias, não só de autistas, de inúmeras situações. O mundo é multifacetado. Para quem acha que o mundo é só da, não é só CAC, e nós da Polícia Militar sabemos muito bem isso. tenho orgulho dessa corporação, eu amo essa corporação, ela é minha segunda mãe. E digo que a nossa corporação, muitas vezes citada como exemplo, o melhor polícia militar do Brasil, porque nós temos o melhor povo do Brasil. Não tenho medo de dizer que o orgulho de ser catarinense, carregar essa bandeira no braço, nos faz agora também manter este padrão. E para manter este padrão, porque tem estados que nem escola com qualidade tem. O nosso agora então já está numa outra fase, discutindo gestão. Não vou entrar no mérito, não sou da escola, mas como pai, você pai e mãe, doutor Alexandre aqui em Blumenau é um excelente profissional, tem outros profissionais em outras áreas, sempre que você perceber que algum direito do seu filho pode estar sendo cerceado, procure um advogado. Nós temos uma justiça excelente, Ministério Público, Poder Judiciário vão dar o respaldo e o seu filho vai poder continuar em sala. Nunca tire seu filho da sala de aula. O que que fizeram na turma do meu filho? Aprender o autismo com ele. Ninguém sabia o que era autismo naquela turminha de 30 alunos. Passou um tempo, foram ter aula de projetos. Agora, escola municipal em Lages, faz uns 3 meses. E qual projeto que as crianças da turma do meu filho desenvolveram? Transformar a nossa escola numa escola inclusiva.
0: Ah, não acredito.
1: Porque eles viram que precisava, porque o Pedro tem essa demanda. Então, o sinal não é mais aquela corneta que dói o ouvido, é uma música. Tinha uma lei já aprovada, mas as crianças que fizeram acontecer. Aí eles estão vendo a sala de aula no fundo, aí a diretora, as professoras, professores, a segurança, pessoal muito bom. Nos fundos, eles fizeram um espaço com puff.
0: Inclusive, uma área para ele.
1: Tem mais um quadro deles. Ele e o outro autista pode ficar escrevendo no quadro dos fundos, não atrapalha a aula, mas com um foco. E tem também tipo um EVA pra eles poderem sentar no chão.
0: O senhor tem fotos disso tudo, né?
1: Eu te mando. Manda.
0: Vou colocar na rede social.
1: Então veja só: colégio público, municipal, projeto de inclusão na disciplina de projetos. Feita pelos alunos do sexto ano.
0: Que legal.
1: Se eles não tivessem o Pedro em sala de aula, nunca que eles iam fazer isso, porque eles não tinham a demanda. E eu vejo um grupo grande de professores, pessoas da saúde, eu sei porque eu vivo isso há muitos anos e nos bastidores, querendo criar escolas específicas. Vai segregar. Negativo. Negativo. Vamos lutar de uma maneira adequada, quando eu falo em luta, né? Tá aqui a prova. Você tá errado. Você tá errada. Nunca que eles vão entender a questão.
0: Vai segregar.
1: Vai segregar. Isso a gente já viu. O apartheid. O apartheid não tinha cerca. Não tinha muro. Ele era aqui, ó. Na mente. Na concepção. E nós não temos. Hoje a pessoa negra maravilhosa. Todas as pessoas. Não podemos nunca mais permitir uma aberração dessa. Não vou falar de outras situações, né? É só para dar um exemplo.
0: Comandante, e aí teve outra situação também envolvendo o Pedro em Lages. Queria que o senhor.
1: Lages é um exemplo negativo.
0: Não precisa entrar em detalhes, mas só para as pessoas entenderem, porque quem está nos ouvindo, tenho certeza que a grande maioria, além da consideração. Com o senhor, comigo, nossos amigos, além dos nossos amigos, no meio dos autistas, dos pais, das mães, dos tios, dos familiares, eles vão estar ouvindo e aprendendo sobre direitos que vocês têm e às vezes foram violados e você não sabia que estava sendo violado aquele direito. Então, mesmo o Coronel Pimentel trazendo isso lá de trás, levando o protocolo para outros estados do Brasil, viajando para fora do estado, levando o protocolo, conte-nos o que aconteceu em Lages.
1: Então, antes de eu contar em Lages, a minha coluna Autismo em Pauta, no jornal Metas, tem todos os artigos, já estamos indo para o quinto ano.
0: Nossa!
1: Quinto ano. Ali nós temos várias matérias e uma delas é o Estatuto do Autista, várias partes do Estatuto do Autista. Então quem tem dúvida, entre lá, procure a coluna, tem a lei, tem um artigo muito específico para a questão de educação, muito específico para as questões de saúde, e socialize seu filho, leve seu filho em qualquer lugar, em qualquer lugar. E eu sei que a primeira sensação de preconceito é o olhar das pessoas, inclusive primeira vez é na família.
0: E a família vai se retrair, não
1: façam isso, não fique com vergonha. Eu falava muito pro meu pai e ele tentava explicar para as pessoas, não precisa explicar nada, pai. Fique tranquilo, né? E tadinho, ele queria, né? Não precisa. E hoje eu estava um dia num restaurante em Lages, só eu e meu filho. Aí eu ajudo ele a picar a comida para ele comer, dou atenção. O rapaz do suco já conhece ele, ou da água, né? Eu vou lá, sirvo o mesmo prato, a gente come juntos, porque não dá para fazer um prato para mim, um prato para ele. E eu vi que tinha uma senhora, ela devia ter uns 85 anos, e ela me olhava, mas eu fiquei na minha. E ela me olhava, e eu na minha. Depois chegou a hora da sobremesa, o Pedro não quis, eu também não quis, mas eu fui fazer a higiene dele no banheiro, voltei com ele, agora nós vamos para a escola. Eu fui pagar. É o sanete de uma amiga, de um amigo, um casal de amigos. Fui pagar a conta. E eu já, Pedro, aí paga a conta dele, vai com o cartãozinho, passa na máquina pra ele aprender. Ela assim, moço, eu posso te dar um abraço? Eu, sim, senhora. Por que a senhora quer me dar um abraço? Você é um exemplo de pai. Eu enchi o olho d'água, né? Mas por que, que a senhora fez isso assim? Porque esse menino tem um pai. Eu reconheço um pai só no olhar. E você está sendo pai. Parabéns. Ou seja, se o meu filho não tivesse lá no restaurante, e ele grita às vezes. Ele pega o celular, dá uma caminhada, ou sem celular. Às vezes ele fica do lado da pessoa. Pode. Mas hoje em dia, todo mundo no restaurante lá já conhece o Pedro. Ele já sabe como é que é. E ninguém reclama. Pelo contrário, deixa ele aqui com a gente. A gente fala, deixa ele aqui com a gente. Um dia ele pegou batata de um, pegou o suco do outro, não, deu, mando pagar, né? Acerta o lado, não, capaz, tá tudo certo. Então tu veja, uma senhora de 80 e poucos anos, que pouco ela viveu isso, né?
2: Hein?
1: Eu fiquei olhando, viu? Uma senhora que tem, né, muito a nos ensinar pela idade dela, pelas experiências de vida, mas ela tava aprendendo. Ela tava aprendendo com o Pedro.
2: Meu
1: e comigo,
2: Deus
1: com muito céu. Mais com o Pedro.
2: Que coisa
1: então,
2: linda.
1: Então veja que coisa linda, né? E aí na minha cidade, eu não nasci lá. Eu faço 40 anos de Lages esse ano. Agora em agosto, meu pai, nós éramos de Vacaria, sou de Vacaria, né? Mas sou gaspar.
2: Só cruzou a rua, só cruzou a rua.
1: Eu sou cidadão lagiano, tem meu título que eu ganhei do meu amigo falecido Bruno Hartmann, né? Vereador, que Deus tá lá com Deus. Mas na minha cidade também, que é Gaspar e Lages, né? Não adianta dizer que não.
2: Não.
1: E Gaspar tem até minha namorada aqui, então.
2: Opa!
1: Tá.
2: O vínculo tá forte. O Pedro tá forte, nasceu, Gaspar. Tem casa e tem a namorada.
1: E aí o que que acontece? Lá em Lages, a mãe do Pedro tava com ele num shopping também. Tem aqueles pula-pulas, né? Os jumps. E retiraram o menino à força porque ele não estava usando uma meia de segurança. Ah, daí o menino entrou em crise. Imagine a mãe que vê o seu filho em crise. E do jeito que foi. A alegação é que tem uma norma que tem exige a meia. Aí tu vai estudar, né? Não tem norma que exige meia. Existe uma norma da Associação Brasileira de Normas Técnicas, a ABNT, que diz como que é uma meia pro jump. Só que você só pode usar algo se tiver lei que te obrigue. Por exemplo, tu usa cinto de segurança porque o Código de Trânsito é uma lei aprovada no Congresso Nacional brasileiro e que obriga você
2: que obriga.
1: A usar. Claro que a gente trabalha isso com muita segurança, né? E obviamente ninguém na nossa geração hoje dirige sem cinto. É um perigo, não é? Outra coisa, na Covid, tínhamos que usar máscara. Era lei. E está em vigor ainda. Tanto que algumas
2: situações... Não foi revogado o decreto.
1: Não, ela ainda é lei, está aprovada. Só que quem vacina, quem não tem doença, não está em hospitais e tal, não precisa. Mas na mesma época que aprovaram a lei, 15 dias depois, houve uma alteração na lei. Autistas, pessoas com sensibilidade que não conseguem usar, estão dispensadas.
2: Claro, tem que ter um bom
1: foram
2: senso,
1: dispensadas.
2: Gente.
1: Então, como que a gente vai exigir meia para jump? Aí, em virtude do que aconteceu com meu filho, processo criminal, processo danos morais, tá tudo correndo na justiça. É a mãe dele, né? Representando ele. O desgaste que é pra família, o Pedro, ele ficou muito mal. Pela primeira vez eu vi o Pedro entrar num estágio depressivo.
2: Olha
1: isso aqui
2: só,
1: não é mentira.
2: Coronel.
1: E ele passa, ele olha pro shopping, só que a gente tem até receio de entrar naquele shopping. Dele querer entrar, ele tá muito forte. E como é que eu deixo? E como é que eu faço? Só que, em virtude do que aconteceu com ele, duas leis foram criadas. Uma pela Assembleia Legislativa, né? Um deputado da região, deputado Márcio.
2: Meu amigo de faculdade.
1: Encampou o projeto.
2: Ciência política.
1: Isso. Então, foi aprovado esse ano pela Assembleia Legislativa, já sancionado pelo governador, a lei que não permite a flexibilização do uso da meia. Aquele autista que não tem condições, não usa. Basta informar. Aí o pai e a mãe assinam um termo de responsabilidade. Tá tudo certo. Como ele faz em Blumenau? Aqui do North Shopping tem um Wall Park. Ele já conhece um Pedro? Ele adora. Eu venho de Lages. Eu vim faz 2 semanas. De Lages. Com o Pedro na estrada. O risco. Mas pra ele curtir um sábado e uma segunda-feira, pra ele poder brincar. Uma sexta, um sábado e um domingo, lembrei agora. Ele poder brincar. Ele poder pular.
0: Dá essa oportunidade pra ele ter um momento de lazer.
1: Já fiz isso em Palhoça, que também tem um jump lá na condomínio Pedra Branca. Lá no shopping no Continente também tem o Wall Park, lá no Continente Shopping em São José. Simples. E por que que Lages, no shopping da minha terra, não pode? Porque o empresário, a pessoa que é líder lá do processo, tanto do shopping quanto da empresa, não querem, não são sensíveis à causa.
0: Olha só, e aí tem que ir pra justiça.
1: Tem que ir pra justiça. Não vou citar nomes, né? Obviamente. Aí se reverte a coisa. Não, mas é pra segurança dele. O pai que tem alguma coisa pontiaguda, se é uma meia de algodão, vai evitar algo pontiagudo? Por favor, né?
0: Mas acho que esses dois exemplos, comandante, faz muita gente ouvir e refletir quantos direitos já foram violados e você deixou para trás, ficou com raiva, ele ficou triste, ou até em depressão e ficou por isso. E o coronel Pimentel, não, eles foram à luta, brigaram e transformaram ainda. Coronel,
1: mas não é fácil.
0: Não é fácil, é sangue, suor e lágrimas. Vamos fazer um pequeno intervalinho e já volta.
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5: Voltando então ao nosso podcast Gaspar em Foco. Coronel Pimentel, hoje responsável por uma região militar, a região da Serra Catarinense, em Lages. E, coronel, eu sei que teve um curso que foi um destaque aí para Santa Catarina, que é a Rede Rural de Segurança, e houve todo um esforço do comando de Florianópolis. Foi, digamos assim, um grande evento. E eu queria que o senhor falasse um pouquinho sobre esse seu trabalho, que já está com estrelinha, já está sendo um destaque da Serra Catarinense e do estado de Santa Catarina.
6: Então, agora dia 10 de julho, são 90 dias de comando, assumi o comando regional, sob o comando do Coronel Emerson Fernandes, um grande comandante geral. Tenho orgulho de estar neste momento fazendo parte do comando dele, de outros grandes oficiais também, né? O Coronel Jofrei, subcomandante geral, que nos dão todo o apoio. E destacar também uma parceria com o Coronel Fabrício, comandante do Comando de Policiamento Militar Ambiental, um grande amigo.
5: Que o senhor também já trabalhou nisso,
6: conhece bem, né? Eu assumi ambiental em 2001, do Tenente Fabrício na época. Então nós somos amigos de décadas, né? E hoje eu vejo que esse programa, a Rede Rural de Segurança, é um programa preventivo da Polícia Militar de Santa Catarina, onde nós estamos levando segurança para as comunidades rurais. O agronegócio catarinense é responsável, para quem não sabe, por um terço do PIB. 33% do PIB, de tudo que é produzido em Santa Catarina, vem do agronegócio. E olha, 1% do território nacional, pequenas propriedades, homens e mulheres, né? A suinicultura, o frango, as frutas temperadas, o arroz, o leite, né? Então, assim, os grãos, o turismo rural, é tanta diversidade. E eu também tenho origem no meio rural, né, no Rio Grande do Sul, que eu fico, o gado, né, a pecuária, eu fico assim dizendo que orgulho desse estado. E, então vamos lá, 33% do PIB e 70% das exportações.
5: Ui,
6: as pessoas não têm ideia do que
5: caramba.
6: É isso.
5: Caramba!
6: Muito importante para a economia, para o desenvolvimento, para o emprego, para a qualidade de vida dos catarinenses. E a segurança, hoje, ela é fator decisivo para a instalação de empresas, para a vinda de turistas, para a qualidade de vida de cada cidadão. E a nossa Polícia Militar, maior força de segurança do estado, com apoio do Comando Geral, tem feito então esse trabalho, e nós começamos em junho, agora no mês de junho, o segundo curso de Polícia Ostensiva Rural. A formatura foi semana passada lá em Lages, na sexta-feira passada, então faz uma semana praticamente, com a presença do Comando Geral da Corporação.
5: Poxa. Né?
6: Então, autoridades locais, a nossa prefeita, lideranças do agronegócio, e foi feito um trabalho para policiais militares das patrulhas rurais e da Polícia Militar Ambiental, porque é só em Santa Catarina que a Polícia Militar Ambiental faz parte da Rede Rural de Segurança. Os outros 26 estados, ela não faz parte.
5: Olha só.
6: Ainda há, por parte de algumas pessoas do meio rural, um pouco de receio da atuação, mas a nossa Polícia Militar Ambiental, ela é fascinante, ela é modelo para o país, né? Então, hoje o policial militar ambiental vai cumprir o seu papel, mas ele também, de fiscalização e proteção do meio ambiente, mas ele também vai levar segurança nas operações, na educação ambiental no meio rural, porque existe o SENAR, Serviço Nacional de Aprendizagem Rural.
5: Certo.
6: Como existe o SESI, existe o SENAR.
5: Sim.
6: Tem o SENAR, que faz um trabalho fantástico, né? Nós temos assim, e o que que acontece? Nesses eventos do SENAR, a Polícia Militar de Santa Catarina vai estar presente.
5: Olha que legal.
6: Com a Polícia Militar Ambiental e com os policiais da Rede Rural de Segurança. Então são encontros de homens, de mulheres, tirando dúvidas. Como que eu aciono a polícia? Às vezes tu não tem telefone, mas tem internet. Daí, como é que faz? Aplicativo, interessante. Tu permitir colocar no teu programa, aplicativo PMSC Cidadão.
5: Perfeito.
6: O PMSC Cidadão...
5: Que na rede de vizinhos nós temos.
6: Isso. Então, é por ali. É o mesmo. Você pode gerar ocorrências. Tu se cadastra por ali, teu CPF. A mulher que tem medida protetiva pode acionar o botão do pânico por ali, para chamar a viatura. Então, vejam, quantas informações a gente vai poder levar para o meio rural, que às vezes é desassistido. Não que a gente não quisesse fazer, mas às vezes não tinha noção da demanda. E agora o policial militar que catarinense legal. Já tem essa noção, está preparado, né? Foram compradas viaturas novas, picapes, mais de 40 viaturas, mais de 30 policiais formados agora. Todo ano vai ter curso, tenho certeza. Ou seja, é um legado, né? É assim que a gente tem feito.
5: Que legal.
6: Se você quer melhorar o mundo, começa por ti e por aqueles que estão próximos de você. Tá tudo bem.
5: Maravilhoso. Coronel Pimentel, você além do meu amigo, você é uma pessoa já com uma sabedoria, um conhecimento, e o bem que o senhor tem trazido tanto para o autismo, tendo como referência seu filho e o senhor sendo um pai exemplar, e agora também se destacando na região de Lages e a Serra Catarinense com o seu conhecimento, já são muitos anos de polícia militar, já é de família, né? E trazendo esse seu conhecimento, essa garra, essa vontade, parabéns, muito obrigado, meu amigo. As portas sempre estarão abertas agora no segundo semestre, quando o senhor tiver uma agenda pro Vale do Itajaí, o senhor estará aqui conosco novamente, porque sempre um aprendizado, sempre conhecimento, sempre traz novidades, ideias novas. Muito obrigado, Pimentel.
6: Obrigado, Santiago. Só queria deixar registrado que eu tô aqui hoje, além da permissão dos meus comandantes, Coronel Emerson, Coronel Jofrei, mas eu estava junto com o Coronel Ronaldo, nosso comandante regional, o Reit, que passou o comandante de Blumenau, o Pedro de Brusque, né? E o Eduardo aqui de Gaspar. Fora e a isso, quero agradecer a cada policial militar que lá em 2005, no dia 5 de setembro de 2005, já vamos fazer quase 21 anos, me receberam aqui de portas abertas. Até hoje nós conversamos. Então, a tropa da Polícia Militar do Vale do Itajaí reflete o que é a Polícia Militar de Santa Catarina. Confiem, liguem 190, que a nossa polícia vai estar à sua disposição.
5: Muito obrigado, meu irmão. Até a próxima. E obrigado a vocês que nos ouviram e assistiram. Até a próxima semana. Tchau, tchau.
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Bom dia, queridos irmãos e irmãs. Sejam todos muito bem-vindos a mais um encontro com as comunidades da paróquia São Pedro Apóstolo de Gaspar. Quem fala com vocês é Frei Pedro, levando até a sua casa, ao seu local de trabalho ou por onde você nos acompanha, uma mensagem de fé, esperança e confiança na palavra de Deus. Que o Senhor abençoe você e sua família e o seu domingo seja um verdadeiro dia do Senhor, de descanso, de oração e de encontro com Cristo na comunidade. Música.

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Hoje, sábado 11 de julho, às 17 horas, em Santa Rita, São Sebastião, BR-470, e Santa Paulina, com a festa da padroeira. Às 19 horas, na Matriz, Santo Antônio Alto Gasparinho e Santa Clara, Poço Grande. Amanhã, domingo 12 de julho, às 8 horas, na Matriz e Santa Terezinha. Às 9h45, em Nossa Senhora de Fátima, Gaspar Mirim, São João Batista e Santa Paulina, com a festa da padroeira. E às 19 horas, na Igreja Matriz. Lembramos que neste final de semana, a comunidade Santa Paulina está celebrando a festa de sua padroeira, Santa Paulina. As celebrações eucarísticas acontecerão hoje, sábado, às 17 horas e amanhã, domingo, às 9h45, com a presença dos festeiros. Toda a comunidade paroquial é convidada a participar deste momento de fé, oração e confraternização, rendendo graças a Deus e homenageando Santa Paulina. E atenção, a paróquia São Pedro Apóstolo de Gaspar apresenta com alegria e transparência o resultado financeiro final da 170ª festa de São Pedro Apóstolo. Receita bruta no valor de R$ 1.435.816,67. As despesas, o valor de R$ 649.967,05. E o resultado líquido, isto é, o lucro, no valor de R$ 785.849,62. Este resultado é fruto da generosidade de nossa comunidade paroquial, do empenho incansável de centenas de voluntários, do apoio de patrocinadores, colaboradores, festeiros e da participação de todos os que prestigiaram nossa festa. Em nome do Conselho de Pastoral da Paróquia São Pedro Apóstolo e da Fraternidade Franciscana São José, manifestamos nossa mais sincera gratidão a todas as pessoas que, com espírito de serviço, dedicação e amor à Igreja, colaboraram nos mais diversos setores de nossa festa. Cada gesto, por menor que parecesse, foi fundamental para o sucesso deste grande momento de fé, fraternidade e convivência. Que o Senhor recompense abundantemente cada benfeitor, voluntário e participante, derramando copiosas bênçãos sobre suas famílias pela poderosa intercessão de nosso padroeiro São Pedro Apóstolo.

A liturgia deste domingo nos convida a olhar para a força da palavra de Deus. Na primeira leitura, o profeta Isaías faz uma comparação muito bonita. Assim como a chuva e a neve descem do céu e não voltam sem antes fecundar a terra, também a palavra de Deus nunca é estéril. Ela sempre produz frutos. Talvez não no tempo que nós esperamos, mas no tempo de Deus. Quantas vezes pensamos que nossas orações não são ouvidas, que a evangelização parece não dar resultado, que o bem realizado foi em vão. A palavra de Deus nos tranquiliza hoje. Deus continua agindo, mesmo quando nossos olhos não conseguem perceber.

Evangelho, Jesus conta a conhecida parábola do semeador. O semeador espalha semente com generosidade. Ela cai em diferentes terrenos, à beira do caminho, entre as pedras, entre os espinhos e, finalmente, em terra boa. O interessante é que Jesus não economiza a semente. Ele não escolhe onde lançar. A palavra de Deus é oferecida a todos. O que faz a diferença é o terreno que a recebe. E então surge uma pergunta muito importante para cada um de nós: que tipo de terreno é o meu coração? Vejamos, é o próprio Jesus quem dá as indicações. Às vezes somos como um caminho endurecido. Escutamos a palavra, mas ela não entra. Vivemos tão ocupados, tão distraídos, tão cheios de preocupações, que Deus fala e nós não damos atenção. Outras vezes somos o terreno pedregoso. Recebemos a palavra com entusiasmo, fazemos bons propósitos, mas diante da primeira dificuldade, desanimamos. Há também o terreno cheio de espinhos. A palavra até cresce, mas acaba sufocada pelas preocupações, pelo excesso de trabalho, pela busca do dinheiro, pelo consumismo, pela falta de tempo para Deus e para a família. Mas Jesus nos convida a ser terra boa, um coração humilde, disponível e perseverante. Não um coração perfeito, mas um coração aberto, que permite que Deus trabalhe.

Na segunda leitura, São Paulo, na sua carta aos Romanos, nos lembra que toda a criação espera pela plenitude da salvação. Nós também vivemos tempos de sofrimento, de desafios e de incertezas. Mas nossa esperança não está nas dificuldades do presente. Nossa esperança está na promessa de Deus, que nunca falha. Por isso, não devemos desanimar. Toda semente precisa de tempo para germinar. Nenhum agricultor planta hoje esperando colher amanhã. Existe o tempo da espera, do cuidado, da confiança. Assim também acontece na vida cristã. Talvez você esteja rezando há anos pela conversão de alguém da sua família. Talvez esteja semeando bem no seu trabalho, na comunidade, na catequese, na pastoral, sem perceber resultados imediatos. Continue semeando, continue acreditando, continue vivendo a palavra. Deus fará florescer aquilo que hoje parece escondido.

neste domingo, peçamos ao Senhor a graça de preparar o nosso coração, que retire de nós as pedras da falta de perdão, os espinhos do egoísmo e da ansiedade e endurecimento provocado pela indiferença. Que nossa vida seja uma terra boa, onde a palavra produza frutos de amor, de paz, de justiça, de solidariedade e de santidade. A melhor maneira de agradecer a Deus pela palavra que ouvimos na missa é colocá-la em prática durante a semana. Assim, a semente lançada por Cristo produzirá frutos abundantes em nossa vida, em nossas famílias e em toda a nossa comunidade. Elevemos confiantes a Deus a nossa oração. Senhor Jesus, tu és o divino semeador que nunca se cansa de lançar a semente da tua palavra em nossos corações. Faz de nós uma terra boa, capaz de acolher, guardar e viver aquilo que tu nos ensinas. Retira de nós tudo o que impede o crescimento da tua graça: o medo, a superficialidade, o egoísmo, a falta de fé e as preocupações que nos afastam de ti. Abençoa, Senhor, nossas famílias, nossos doentes, nossos idosos, nossas crianças, nossos jovens e todas as comunidades de nossa paróquia São Pedro Apóstolo. Que nesta semana sejamos testemunhas do Evangelho, levando esperança aos desanimados, consolo aos que sofrem e alegria a todos aqueles que encontramos. Tudo isso te pedimos por tua infinita misericórdia. Amém. Ave Maria, cheia de graça, o Senhor é convosco. Bendita sois vós entre as mulheres e bendito é o fruto do vosso ventre, Jesus. Santa Maria, Mãe de Deus, rogai por nós, pecadores, agora e na hora de nossa morte. Amém. Rogai por nós, Santa Mãe de Deus, para que sejamos dignos das promessas de Cristo. O Senhor vos abençoe e vos guarde. O Senhor vos mostre a sua face e se compadeça de vós. O Senhor volte o seu olhar para vós e vos dê a paz. O Senhor vos abençoe, o Pai, o Filho e o Espírito Santo. Amém. Uma boa tarde a todos, bom domingo e abençoada semana. Fiquem com Deus e a nossa saudação franciscana de paz e bem.

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3: Fala aí, turma! Fala aí, pessoas! E aí, como é que você tá? Tá tudo bem? Tudo certinho? Tá começando a partir de agora mais uma edição do Coração Sertanejo. Ô, compadre, ô, comadre, como é que tá? Tudo joinha? Bom demais é ter você com a gente aqui no Coração. Toma uma sequência de música sertaneja classe A comigo mesmo, André Colatti. Super fim de semana pra você, um fim de semana abençoado. E a gente vai começar muito bem o coração de hoje, hein? Vou voltar lá em 2005 com Adalberto e Adriano, Ripa na Chulipa. Solta o som aí.

0: Atenção, Ligação Urbana, música de 2003. Ainda rolei pra você um clássico, né? De Carlos César e Cristiano, Moça Caminhoneira. Em Adalberto Adriano, Ripa na Chulipa, a gente abriu o coração de hoje, trazendo essa sequência de música sertaneja classe A. Eu sou André Colatti, vou fazer um intervalo aqui, a gente volta na sequência. Você que tá aí com a gente curtindo, tá com seu radinho aí sempre na audiência e na sintonia, bombando a audiência da galera aqui no fim de semana. Aguenta aí que eu já volto com o coração e muito mais, só pra você, claro.
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2: Meio-dia e 15.
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1: É, pessoal, é sempre um prazer estar aqui, ó, comandando juntinho com você o Coração Sertanejo. Você que tá agora no centrão da cidade, em todos os bairros, você que tá sempre nos dando prazer da audiência, da companhia, ou no carro, ou no ônibus, ou no caminhão, tá sempre sintonizado aqui no coração. E eu, André Colatti, tô aqui, ó, comandando com você o melhor da música sertaneja classe A. Rick Renner, quando...

clássicos do sertanejo dos anos 80, 90 e 2000, no Coração Sertanejo.

0: 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Essa música é do ano de 1998, nas vozes de César e Paulinho. Ainda rolei pra você, bom também. César Menotti, Fabiano, Rick Renner, quando a gente abriu esse bloco muito bem do coração sertanejo. Mais intervalo, né? Preciso fazer um intervalo aqui. Fica com a gente, porque tem muito mais música pra você na melhor programação. Aguenta aí.
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2: Meio-dia e 29.
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0: Oba, ter você com a gente é bom demais. Você sabe que tem gente trabalhando agora, tem gente trabalhando para um Brasilzão sempre pra frente. Tem gente que tá aí de folga, tá curtindo com a família, com os amigos. Você que tá no centrão da cidade, você que tá em todos os bairros, tudo de bom pra você. É bacana saber que você tá ouvindo a gente, ou aí no seu radinho, no seu bom e velho radinho de pilha, ou aí no seu carro, ônibus ou caminhão, e a nossa audiência bombando sempre, o pessoal das redes sociais, né? O pessoal que tá no site da rádio, que tá curtindo a gente pelo aplicativo. Ah, que beleza, né, turma? Agora tem a tabela e saudade dela. É um popurri nas vozes de Léo e Júnior.

0: Amor Demais, música de 2004, nas vozes de René Ronaldo. O coração destacou pra você ainda a música de Roberta Miranda, Vá com Deus, essa é de 1987. Que saudade, hein? Você curtiu Léo e Júnior, a primeira do bloco. Intervalo, ei, compadre, ô, comadre, vem com a gente. Alô, sítio, chácaras, fazendas, eu volto na sequência.
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2: Meio-dia e 43.
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1: Fim de semana na sua companhia é bom demais. E eu, André Colatti, comandando junto com você o fim de semana e o Coração Sertanejo. Só modão, meu amigo, só modão. As melhores músicas do sertanejo classe A passando por aqui. Agora tem Teodoro Sampaio, É Mentira Dela. Essa música aqui é de 2003. Solta o som.

0: Popurri de Vitor e Léo que você curtiu com a música 60 Dias Apaixonados em Fazenda São Francisco. Ainda rolei pra você aqui no fim de semana, Rony Mota, Meu Querido, Meu Velho, Meu Amigo, música de 1994. E a primeira do bloco, abrimos muito bem a sequência com Teodoro e Sampaio. Eu vou fazer um intervalo aqui, mais um, né, produção? E eu volto na sequência. Fica aí, bom fim de semana pra você e vem com a gente.
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2: Meio-dia e 58.
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0: Sou André Colatti e continuo com você no Coração Sertanejo no seu fim de semana para todo o Brasil. Tá curtindo aí a nossa programação? É bom demais ter a sua audiência, a sua companhia no sítio, chácaras, fazendas, onde você estiver curtindo aí a nossa programação. Coração Sertanejo tá no ar. Estamos juntos aqui no fim de semana. Silvano, Lucas e Leandro, mais um popurri chegando, hein? Pagode em Brasília, mini saia, pagode, cachorro latiu, solta o som aí.

0: Louco, clássico da música sertaneja. Sonhei com vocês, Zé Henrique e Gabriel, e o Popurrí do Silvano Lucas e Leandro abriu esse bloco do Coração Sertanejo. Eu sei, você tá agora trabalhando, tá aí trabalhando, tá curtindo a nossa programação, tá aí do ladinho do seu rádio, sempre ouvindo o melhor do sertanejo classe A, e eu agradeço a sua audiência e a sua companhia. Vamos fazer mais um intervalo e eu volto na sequência do Coração.
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2: 1:13.

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5: É, turma, fim de semana de novo, eu tô no meio do povo, tô junto com você aqui na melhor programação e essa audiência maravilhosa e o pessoal sempre curtindo o Coração Sertanejo no fim de semana. Tanatã e Luan, espera que passa.
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0: Ronaldo Viola e Praiano, Jeitão de Caboclo, que música linda, que letra maravilhosa, hein? Você curtiu ainda? Leandro Leonardo passou por aqui com Cama Fria, Sérgio Reis Vendi os Bois e ainda o Tanatã e Luan, Espera Que Passa, o nome da música, Espera Que Passa. Vamos fazer intervalo, eu volto na sequência com mais modão aqui no coração, gente. Olha o fim de semana aí com o melhor da música sertaneja classe A.
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2: 1:28.
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0: Sou eu, você e essa turma maravilhosa no fim de semana curtindo o Coração Sertanejo pra todo o Brasil. Vamos trazer mais música aí, né, produção? Irmãs Galvão, Fogo de Paixão, música de 1987.

0: Outra vez, João Pedro e Cristiano, Irid Irineu, Meu Poço Já Secou, de 1986, Jorge Mateus e A Paixão Goiana. E as Irmãs Galvão abriu muito bem esse bloco do coração com as melhores músicas sertanejas classe A. Mais um intervalo chegando, volto na sequência aí com o coração. Bom fim de semana pra vocês.
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2: 1:44.
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0: Ô, Coração Sertanejo, o Brasil tá ligado, tá sintonizado com a gente. E aí, ó, você tá gostando? Curtiu bastante as músicas? Tem mais. Estamos no último bloco do coração. Eu, André Colatti, continuo com você aqui, seguindo com o melhor da música sertaneja classe A no fim de semana. Chitãozinho, Chororó, Léo Canhoto e Robertinho, Vou Tomar um Pingão, música de 1996.

0: Cantinho do Seu Coração, 2005, Gilberto Gilmar, Ainda Rolei João Paulo e Daniel, Cuida de Mim, lá do ano de 1998. Ainda teve Chitãozinho e Chororó, Léo Canhoto e Robertinho, Vou Tomar um Pingão, de 1996. Bom, gente, acabou, ponto final. Bom finalzão de semana pra você. Obrigado pela audiência de todos. Continue aqui, porque daqui a pouquinho tem mais um campeão de audiência chegando aqui nas ondas do sucesso. Tchau, turminha. André Colatti ficando por aqui. Um fim de semana abençoado. E até a próxima, hein? A gente se fala por aí em mais um Coração. Tchau, turma.
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0: Dentro de 30 segundos, mais um programa de audiência aqui na Sentinela.
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5: Olá, tudo bem? Eu sou o Luiz Fernando e tá começando por aqui o Top 30.
6: O quê?
5: Nossa parada musical semanal com as 30 mais da semana. Começando com Nessa Idade. 30ª posição, é claro.
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7: Viose Mariano.

0: João Neto e Frederico Panda e Mariana Fagundes, Toca Aquela, posição 27. Você ouviu também Digo e Léo Santana, Hipnotiza, Léo Foguete, Deixo, e na 30ª posição, Munhoz e Mariano e Digo e Vitor Hugo, Nessa Idade. Bota pausa e já já tem mais Top 30 por aqui, tá?
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0: 2:15.
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0: Simone Mendes, Direitos Iguais, 23ª posição. Você ouviu também Felipe Rodrigo, Ignora, Jefferson Moraes e Astronejo no mesmo lugar e na posição 26, Swim, do BTS. Rápida pausa e já já tem mais Top 30 aqui.
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2: 2:31. 97.9 Sentinela FM.
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6: O sábado será de grandes confrontos. Pela tarde, Inglaterra e Noruega. A seleção inglesa está pressionada por uma atuação mais convincente e tenta confirmar o favoritismo diante dos noruegueses. E à noite é a vez da Argentina e da Suíça disputarem a última vaga entre os quatro melhores times do mundo. O técnico Lionel Scaloni destacou a boa condição física de Messi e afirmou que o craque argentino seguirá sendo decisivo enquanto ele tiver vontade de jogar. Do outro lado, o treinador suíço garante ter preparado diferentes estratégias para parar o camisa 10. Dois jogos que prometem muita emoção e definirão os últimos semifinalistas. Eu sou Melina Calduro, de Miami, para o AKR em Campo.
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0: Essa é Katy Perry, Watch It Burn, 19ª posição. Você ouviu também Bruna Lipiani Banda, Onde é o After, Murilo Ruf, Deixa Eu. E na posição 22, Grupo Menos é Mais e Pablo, Saudade Inconveniente. Uma rápida pausa e já já tem mais Top 30. Já volto, tá?
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2: 2:48.
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1: Murilo Ruf, Saudade Estranha, 15ª posição. Você ouviu também Ariana Grande com Heider Amade, Love Me. Kaique, Felipe, Luan Santana, Mente Sem, na 18ª posição ficou Júnior e César com Cheiro de Culpado. Uma rápida pausa e já já tem mais Top 30. Só vou tomar uma água, já volto.
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2: Hora certa.
5: 3 e 4.
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0: Renanzinho Lima e Poda, Buzina, 11ª da semana. Você ouviu também? Guilherme Benuto, Esconde Esconde, Michael Jackson e um de seus mega hits, Billie Jean na 13ª posição, e 14ª é Que Eu Não Te Esqueci da Ana Castela. Rápida pausa e na volta, mais Top 30 aqui.
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2: 3:18.
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2: Fala turma, Alunação Baileira, Robson Krause por aqui, passando para deixar um recado bacana para você. Show de bandas aos sábados, também das 16 às 18 horas aqui na 97.9, a Sentinela FM. Temos encontro marcado então, aos sábados também. Show de bandas das 16 às 18 horas, as melhores do bailão por aqui. Valeu, galera!
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0: Cristiano, Cadeira Cativa, sétima posição. Você ouviu também Henrique Castro e Grupo Menos é Mais, Nem Pagando. Na nona, Marcos e Belucci, Pena Que Seja Namora. E na décima posição, Panda e MJ Records com Corpo Nu. E já já tem mais Top 30 aqui, tá? Eu já volto.
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2: 3:33.
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0: Henri Freitas, me fala qual necessidade. Terceira posição, bronze pra ele. Você ouviu também Geninho e Mariana Fagundes, peão todo tatuado. Toca aquela, Tauane Breno Major e som de faculdade com Eu Te Esperarei. A sexta posição, bala alojada de Gustavo Lima. Rápida pausa e na volta, vice-a campeã da semana.
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2: 3:47.
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MJ Records, primeiríssimo lugar, Eu Te Seguro. Na segunda posição ficou a colombiana Shakira com a participação de Burna Boy com Die Die. E acabou, mas não fica triste não, semana que vem eu tô de volta com mais uma edição do Top 30 por aqui. Muito obrigado pela sua audiência, pela sua companhia.

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1: 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Hora certa.
2: 3:59. 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
5: Alô, nação baileira, salve, salve, Show de Bandas chegando na programação 97.9 Sentinela FM. É sábado e sábado tem muita coisa boa. As melhores do bailão desfilam por aqui no Show de Bandas de sábado, pra você ligado sempre com a gente, né? De segunda a sexta, o horário, né? De 16 às 18 horas e sábado também. 16 às 18 horas tem muita música do bailão pra você curtir aqui no Show de Bandas, pra você ligado na programação da Sentinela FM. Excelente tarde, bom fim de semana, obrigado pela sua audiência, obrigado aos nossos apoiadores, nossos parceiros, parceiros do Show de Bandas, que vão com a gente sempre, dão apoio e claro, a sua audiência. Um grande abraço, bom fim de semana, Show de Bandas de sabadão mais que especial, já começou, bora de

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1: Show de Bandas, 4:15.

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6: É o show de bandas aqui na Sentinela FM 97.9. É sabadão, é fim de semana. E música alegre pra cima, a música do bailão. É bom demais você curtir aqui no nosso show de bandas mais que especial de sábado. Dando aquele esquenta pro seu fim de semana. É aqui no show de bandas, é aqui na 97.9, a Sentinela FM. Então vamos lá, chega de papo. Música boa, show de bandas chegando com mais sucessos do bailão.

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3: Você curte o Show de Bandas aqui na Sentinela FM 97.9. Avisa todo mundo no grupo que no sabadão tem Show de Bandas também, pra você curtir música boa do bailão. É por aqui, o endereço certo é aqui. Avisa todo mundo no grupo que Show de Bandas de sábado já tá no ar. Aquele esquenta do seu fim de semana, aqui você faz e curte, claro, as melhores do bailão. Uma excelente tarde, bom fim de e Show de Bandas com música boa.

0: Alto Astral. 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
1: Show de bandas, 4:44.

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1: Estamos por aqui no show de bandas de sábado, para você ligado com a gente na 97.9, a Sentinela FM, como diz os amigos, né? O pessoal fala, a poderosa é a Sentinela FM, trazendo para você uma programação bem bacana. E claro, no sábado, show de bandas também tem para você música boa do bailão para você curtir, e claro, seu fim de semana será ainda melhor. Vamos de música boa, chegando mais sucessos do bailão aqui no show de bandas de sábado.

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1: Show de Bandas 4:58.

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3: Pois muito bem, é isso mesmo, você não tá sintonizado errado não, 97.9 é o seu dial, Sentinela FM é a estação e o Show de Bandas é o seu programa de bailão, hein? Estamos no sabadão trazendo música boa, a gente fazendo esse esquenta pro fim de semana, né? Você que tá ligado nos bares, lanchonetes, você que tá lavando o seu carro, você que tá curtindo a nossa programação, um grande abraço e claro, bom fim de semana, música boa, tem de monte aqui no Show de Bandas, por aqui.

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1: Show de banda 5:15.

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1: Show de bandas de sábado. Você ligado em 97.9. A gente traz pra você música boa no ritmo do bailão. Aquele abraço especial pra você que curte o nosso programa, que curte o nosso trabalho. Obrigado pela sua audiência. Bora de mais sucessos, sucessos do bailão aqui no show de bandas de sabadão. Terrimou, viu?

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1: Show de bandas 5:28.

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1: Muito bem, Show de Bandas de sábado, trazendo as melhores do bailão para você curtir aqui na Sentinela FM. Que coisa boa ter você na nossa audiência. Você que tá do outro lado, tá ligado com a gente. Muita gente em família, fazendo aquele encontro em família, é sempre bom. Em família, amigos, botando o papo em dia, se alegrando e, claro, curtindo as melhores do bailão no Show de Bandas, que, claro, agora vai até às 6, né? É até às 6 da tarde. Show de Bandas com muita música boa do bailão, e as melhores desfilam por aqui.

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1: Show de bandas 5:43.

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2: Sentinela FM, show de bandas, o casamento perfeito, né? Com as melhores do bailão para você ligado com a gente. Nosso programa que tem mais de 20 anos no ar, a gente traz para você e destaca as melhores do bailão para dar aquela pitadinha de música boa, de música alegre, de música dançante no ritmo do bailão para você que tá ligado com a gente. Forte abraço e bora de música boa aqui no show de bandas da Sentinela.
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1: Meus amigos, muito obrigado pela sua audiência. Show de bandas fica por aqui. Já já, na sequência da programação da Sentinela, tem uma programação bem especial para você que tá ligado com a gente, tá certo? Um grande abraço, bom fim de semana. Segunda-feira ao vivo, 16 horas, tem show de bandas aqui na Sentinela FM. Bom fim de semana, um grande abraço, até segunda!

0: 5:56.
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0: E com o coração leve e cheio de boas lembranças, a gente vai se despedindo por hoje.
1: Mas não fique triste, semana que vem tem mais Flashback da 97 com tudo que você ama.
0: Valeu demais pela sintonia, pela companhia e por viajar no tempo com a gente.
1: Um abraço apertado e até a próxima.
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0: Alegres vamos à casa do Pai, e aqui nos sentimos felizes. Com esta melodia, somos introduzidos dentro do espírito dessa celebração dominical. Iniciemos em nome do Pai, do Filho e do Espírito Santo. A graça de nosso Senhor Jesus Cristo, o amor de nosso Deus e Pai, que a comunhão do Espírito Santo estejam convosco.
1: Bendito seja Deus que nos reuniu no amor de Cristo.
0: Então todos sejam bem-vindos, bem-vindas, irmãos e irmãs, para esta nossa Santa Missa, neste 15º domingo do tempo comum na liturgia da nossa igreja. Com alegria, então, aqui nos reunimos na casa do Senhor para ouvir a sua palavra e partilhar o pão da Eucaristia, que é a fonte e o ápice de toda a nossa vida cristã. Saudamos também todos os irmãos e irmãs que nos acompanham pela Rádio Sentinela do Vale, a Santa Missa aqui da nossa Igreja Matriz São Pedro Apóstolo de Gaspar. Apresentamos confiantemente todas as nossas intenções, todos os nossos pedidos, primeiramente fazendo a memória do 7º dia de Fábio Ataíde de Amorim, Maurina Muniz e Otília da Silva Justino e Pedro Isidório Pitz. Também o primeiro mês

força transformadora da palavra. E o lugar da palavra é o coração. Queremos abrir o coração ao arrependimento, ao reconhecimento de nossas faltas e transgressões, de nossos pecados e omissões, das nossas fraquezas humanas, para celebrar dignamente os santos mistérios. Confessemos os nossos pecados. Confesso a Deus Todo-Poderoso e a vós, irmãos e irmãs, que pequei muitas vezes por pensamentos e palavras, atos e omissões, por minha tão grande culpa, e peço à Virgem Maria, aos anjos e santos, e a vós, irmãos e irmãs, que rogueis por mim a Deus nosso Senhor. Deus Todo-Poderoso tenha compaixão de nós, perdoe os nossos pecados e nos conduza à vida eterna.

nas missas dominicais especialmente, nós damos muitas graças a Deus pelas maravilhas que Ele opera em nossa vida. E hoje nessa Santa Missa também acolhemos 18 casais que realizaram a sua catequese matrimonial no sábado passado e hoje concluíram esta jornada. No mês de agosto celebrarão o sacramento do matrimônio. Isso é uma grande alegria para a nossa paróquia, para a nossa igreja. Bendizemos também pelo serviço, pelo trabalho da nossa pastoral familiar. Por tudo isso, cantemos o Glória.

erram para retomarem ao bom caminho. Dai aos que professam a fé rejeitar o que não convém ao cristão e abraçar tudo o que é digno deste nome. Por nosso Senhor Jesus Cristo, vosso Filho, que é Deus e convosco vive e reina na unidade

Leitura do livro do profeta Isaías. Isto diz o Senhor: assim como a chuva e a neve descem do céu e para lá não voltam mais, mas vêm irrigar e fecundar a terra e fazê-la germinar e dar semente para o plantio e para a alimentação, assim a palavra que sair de minha boca não voltará para mim vazia, antes realizará tudo o que for de minha vontade e produzirá os efeitos que pretendi ao enviá-la. Palavra do Senhor.

São Paulo aos Romanos. Irmãos, eu entendo que os sofrimentos do tempo presente nem merecem ser comparados com a glória que deve ser revelada em nós. De fato, toda a criação está esperando ansiosamente o momento de se revelarem os filhos de Deus, pois a criação ficou sujeita à vaidade, não por sua livre vontade, mas por sua dependência daquele que a sujeitou.

0: filhos de Deus. Com efeito, sabemos que toda a criação, até o tempo presente, está gemendo como que em dores de parto. E não somente ela, mas nós também, que temos os primeiros frutos do Espírito. Estamos interiormente gemendo, aguardando a adoção filial e a libertação para o nosso corpo. Palavra do Senhor.
1: Graças a Deus. Vamos de pé aclamar o Santo Evangelho, cantando Aleluia.

0: O Senhor esteja convosco.
1: Ele está no meio de nós.
0: Proclamação do Evangelho de Jesus Cristo segundo São Mateus.
1: Glória a vós, Senhor.
0: Naquele dia, Jesus saiu de casa e foi sentar-se às margens do mar da Galileia. Uma grande multidão reuniu-se em volta dele. Por isso, Jesus entrou numa barca e sentou-se, enquanto a multidão ficava de pé na praia. E disse-lhes muitas coisas em parábolas, como esta: o semeador saiu para semear. Enquanto semeava, algumas sementes caíram à beira do caminho, e os pássaros vieram e as comeram. Outras sementes caíram em terreno pedregoso, onde não havia muita terra. As sementes logo brotaram, porque a terra não era profunda. Mas quando o sol apareceu, as plantas ficaram queimadas e secaram, porque não tinham raiz. Outras sementes caíram no meio dos espinhos. Os espinhos cresceram e sufocaram as plantas. Outras sementes, porém, caíram em terra boa e produziram à base de 100, de 60 e de 30 por cada semente. Quem tem ouvidos, ouça. Os discípulos aproximaram-se e disseram a Jesus: por que falas ao povo em parábolas? Jesus respondeu: porque a vós foi dado conhecimento dos mistérios do reino dos céus, mas a eles não é dado. Pois a pessoa que tem será dado ainda mais e terá em abundância. Mas a pessoa que não tem será tirado até o pouco que tem. É por isso que eu lhes falo em parábolas, porque olhando eles não veem, e ouvindo eles não escutam e nem compreendem. Desse modo se cumpre neles a profecia de Isaías, que assim diz: havereis de ouvir sem nada entender, havereis de olhar sem nada ver, porque o coração desse povo se tornou insensível. Eles ouviram com má vontade e fecharam os olhos, para não ver com os olhos, nem ouvir com os ouvidos, e nem compreender com o coração, de modo que se convertam e eu os cure. Felizes sois vós, porque vossos olhos veem e os vossos ouvidos ouvem. E em verdade vos digo, muitos profetas e justos desejaram ver o que vedes e não viram, desejaram ouvir o que ouvis e não ouviram. Ouvi, portanto, a explicação da parábola do semeador. Todo aquele que ouve a palavra do reino e não a compreende, vem o maligno e rouba o que foi semeado em seu coração. Este é o que foi semeado à beira do caminho. A semente que caiu em terreno pedregoso é aquele que ouve a palavra e logo a recebe com alegria. Mas ele não tem raiz em si mesmo, é de momento. Quando chega o sofrimento ou a perseguição por causa da palavra, ele desiste logo. A semente que caiu no meio dos espinhos é aquele que ouve a palavra, mas as preocupações do mundo e a ilusão da riqueza sufocam a palavra e ela não dá fruto. A semente que caiu em terra boa é aquele que ouve a palavra e a compreende. Esse produz fruto, um dá 100, outro 60 e outro 30. Palavra da salvação.
1: Glória a vós, Senhor.
0: Podemos sentar, irmãos e irmãs. O Evangelho começa dizendo que uma grande multidão se reuniu em torno de Jesus para ouvir a sua palavra. Palavra essa que trazia vida, sentido, luz e orientação. Muitas passagens dos Evangelhos retratam ou recordam que multidões procuram Jesus, porque, como diz, ele falava com autoridade, falava e cumpria aquilo que ele ensinava. Irmãos e irmãs, também nós aqui como multidão, nesta noite de sábado, iniciando o domingo, nos reunimos em torno da palavra. A palavra de Deus hoje nos convida a dar a importância à palavra de Deus, que transforma a nossa vida, que é uma luz em nossos passos, é uma lâmpada em nosso caminho. E para esta palavra nós também trazemos nossa vida, que deve ser iluminada, os acontecimentos, a nossa história. Mais uma vez recordando a memória dos sétimos dias, que já lembrávamos no início da Santa Missa, intenções estas que entregávamos e entregamos de novo com confiança no coração de Deus. Fábio, Ataíde, Maurina, Otília, Pedro, Isidoro e também o primeiro mês de falecimento de Lídia. Lembramos que Jesus diz no Evangelho: se o grão de trigo não cair na terra e não morrer, fica só, mas se morrer, produz muito fruto. Assim é a nossa vida. Jesus se referia a ele mesmo, que foi aquele grão que caiu na terra e nasceu como semente de vida e ressurreição. É nessa mesma fé que hoje celebramos a vida nova desses entes queridos e todas as intenções que sempre trazemos e a colocamos no altar como celebração plena do mistério pascal de Jesus Cristo. A palavra de Deus hoje, aliás, ainda também vem dizendo a Deus pelos 18 casais, tendo concluído a sua catequese matrimonial nos dois sábados, agora celebram agradecidos a Deus pela vida nova que começarão a viver e a celebrar através do sacramento do matrimônio, sendo esse sinal do amor de Deus no mundo. Assim como Deus amou a humanidade, assim como Cristo amou a sua igreja e por ela deu a vida, o casal também é chamado a viver esse amor de uma forma familiar. Então isso é uma graça, é uma riqueza para a nossa igreja. É mais um sacramento que se concretiza na vida destes 18 casais e que se renova também na vida de tantos casais, de tantas famílias que acolhem, que vivem, que celebram e bendizem pelo amor de Deus que produz os seus frutos na família. A palavra de Deus hoje nos convida, como dizia há pouco, a ver a importância da palavra, acolhê-la no nosso coração para dar os devidos frutos no seu tempo. A primeira leitura, o profeta Isaías, ele nos faz uma bonita comparação. Ele diz assim: como a palavra de Deus que vem do céu, a palavra de Deus é como a chuva que cai do céu e germina na terra, produz o seu fruto, assim também a palavra de Deus deve cair no coração e produzir os seus frutos. Talvez não de forma imediata, como a vez nós pensamos, porque a palavra de Deus nunca volta para Deus estéril. Ela sempre encontra um coração onde pode germinar. É com esse coração que hoje também nós acolhemos mais uma vez, meditamos e queremos que ela se torne prática na nossa vida de cada dia. O Evangelho, nós temos a bonita parábola do semeador, da semente e do terreno. Três realidades: semeador, a semente e o terreno. É uma das sete parábolas de Jesus, a primeira das sete parábolas do reino de Deus, que procura mostrar como a força escondida de Deus age no mundo e no coração das pessoas. Age de uma forma silenciosa e imperceptível como a pequenina semente. Ora, as parábolas foi uma sábia, uma fina pedagogia de Jesus para nos transmitir como ele mesmo disse, os mistérios do reino dos céus, ou seja, a dinâmica de Deus agir no mundo. E é interessante, diz o Evangelho, Jesus saiu de casa, ele sentou-se na beira-mar, depois, como tinha grande multidão, entrou na barca, sentou-se na barca e começou a ensinar a multidão que ficou à margem. Que cenário bonito. Jesus então ensina em parábola. Ele ensina a partir da realidade do povo. Primeiro ele sai de casa, é um mestre itinerante. Ele vai lá onde a vida acontece, lá na beira-mar, na pescaria, lá próximo das encostas onde os semeadores lançavam as sementes. E assim Jesus vai se introduzindo em cada realidade. As sete parábolas, chamadas parábolas do reino, que nós vamos ouvir agora nos domingos seguintes, todos eles falam de uma realidade bem sucinta, né? O joio do trigo, depois vem a parábola do tesouro escondido no campo, a parábola da pérola preciosa, a parábola da mulher que toma uma medida de fermento e põe na massa para que ela transforme, depois a parábola do pescador que lança as redes no mar e apanha muitos peixes e faz uma seleção. Os que são bons, grandes, ele retém, e os demais retorna para o mar. É assim o jeito de ser, o jeito de agir de Deus com as suas criaturas. Esse é o jeito de Jesus também nos introduzir nos mistérios e na realidade da vida divina. Ora, a palavra de Deus então nos mostra por que Jesus conta essas parábolas. E ele vai explicar a parábola da semente. Por exemplo, a palavra da semente. O problema não é o semeador. O problema não é a semente, porque de antemão ela é muito boa. Agora, se não produz, a questão é o terreno. Então Jesus aí qualifica quatro tipos de terreno. De repente há um terreno onde a semente caiu à beira do caminho, terreno árido, seco. A semente até pode de repente nascer, mas logo vêm os pássaros e a devoram. Ou seja, é um projeto de vida construído na superficialidade, pelo acaso. Segundo, ao terreno pedregoso, as sementes também caem, até nascem, mas não tem raiz. O sol logo vai queimar e a planta morre. É um projeto de vida que não tem profundidade, né? Ele não tem consistência, por isso ele está destinado a morrer. Terceiro, a semente que cai no meio dos espinhos também nasce, mas é sufocado pelos espinhos. É um projeto que é sufocado pelas intempéries do tempo, pelos bens materiais, pelo consumismo, pelas riquezas. Ou seja, não perduram. Vem o sofrimento, vem as angústias e as dores, as provações, e tudo vai água abaixo. Finalmente ao terreno terra boa, produz 100, 60 e 30 por semente. Veja bem, este é o terreno, ele é fundamental para que a semente possa produzir. Mas nós sabemos, e vocês sabem aqui a realidade ainda muito agrícola, o agricultor precisa preparar a terra para produzir bem, usando os meios, as técnicas disponíveis no mundo contemporâneo. Terreno bem adubado, terreno bem preparado, a semente há de produzir. Como é que Deus aduba o terreno do nosso coração? Aduba com a palavra, com a Eucaristia, com os sacramentos, com a confissão, mas também aduba pelas provações, pelos sofrimentos da vida. Lá diz na Bíblia, assim como o ouro é levado ao fogo para se purificar, assim também a criatura humana muitas vezes é levada ao fogo do sofrimento para se tornar uma peça preciosa aos olhos de Deus. é aquilo que diz São Paulo hoje na segunda leitura. Os sofrimentos do tempo presente não têm nem comparação com a glória que vai ser revelada aos filhos de Deus quando diante dele nós comparecermos. Concluindo, nós podemos afirmar: com Jesus nós somos semeadores. Todos nós somos semeadores no momento, no outro momento nós podemos ser a semente e outro momento ainda o terreno que recebe a semente. Como é que vamos semear? Primeiro, semear confiando na força do alto, confiando na força divina. É de lá que vem a palavra, é do céu que vem a chuva e germina e faz produzir a semente lançada na terra. Lembrando, um projeto construído sem Deus está destinado à sua ruína. Já afirmava belamente o Papa São João Paulo II: podereis construir um mundo sem Deus, mas sem Deus o construireis para a sua própria destruição. Segundo, é preciso semear confiando na força escondida da semente, pequenina, mas é boa. Ela guarda dentro de si uma força multiplicadora e transformadora, dependendo do terreno onde cai. Essa experiência não precisa explicar muito, é muito conhecível do povo que trabalha com a terra. Ora, todos nós também, como a pequenina semente, temos potencialidades, temos energias escondidas. Precisamos descobrir e acreditar nas potencialidades que nós temos dentro de cada um de nós. É o professor que acredita na potencialidade do aluno, é o catequista que acredita na potencialidade do seu catequizando, é o pai e mãe de família que acreditam nas potencialidades de seus filhos, é o empresário que acredita nas potencialidades de seus colaboradores. Todos nós temos forças escondidas, é preciso acreditar nelas, porque todo grande projeto só será grande se nascer verdadeiramente pequenino como a semente. Terceiro, acreditar, ou melhor, semear com generosidade, de mão cheia. Ah, essa semente é muito bonita, eu vou guardar num vidro. Que engano, a semente vai ficar lá, vai carunchar e depois vai se desfazer. É preciso semear com generosidade para produzir. Assim é a vida só é digna de ser vivida quando se descobre a grandeza de servir, de se semear, de se tornar um coração que semeia a paz e o bem para os irmãos. E finalmente, é preciso semear mesmo na aridez do terreno. O que significa isso? As dificuldades. Nenhum agricultor sabe que semeia sem dificuldade, sem trabalho. Todo trabalho comporta empenho, desgaste, energia, doação. Assim também é a vida. Não importa. Semeia. É o que diz o canto: põe a semente na terra e não será em vão. Plantas para o irmão. Finalmente, nós colhemos o que semeamos. São Paulo vai dizer na segunda carta aos Coríntios: quem semeia pouco, colhe pouco. Quem semeia com largueza, colhe com largueza. O profeta Oséias, numa leitura dessa semana, dizia assim: quem semeia ventos, colhe tempestade. O que vamos colher? O que vamos semear? O coração. Assim colheremos a paz e o bem de Deus em nossa vida. Amém. Amém. Creio em Deus Pai
1: Todo-Poderoso, Criador do céu e da terra, e em Jesus Cristo, seu único Filho, nosso Senhor, que foi concebido pelo poder do Espírito Santo, nasceu da Virgem Maria, padeceu sob Pôncio Pilatos, foi crucificado, morto e sepultado, desceu à mansão dos mortos, ressuscitou ao terceiro dia, está nos céus, está sentado à direita de Deus Pai Todo-Poderoso, de onde há de vir a julgar os vivos e os mortos. Creio no Espírito Santo, na Santa Igreja Católica, na comunhão dos santos, na remissão dos pecados, na ressurreição da carne, na vida eterna. Amém.
0: Irmãos e irmãs, peçamos ao Divino Semeador, que é Jesus, que a palavra semeada em nosso coração gere frutos de vida, rezando.
1: Senhor, escutai a nossa prece.
2: A palavra que sair de minha boca não voltará para mim vazia. Fazei, Senhor, que a Igreja esteja sempre disponível para semear com entusiasmo a boa nova de Jesus na vida de todos os povos, nós vos pedimos.
1: Senhor, escutai a nossa prece.
2: O semeador saiu para semear a boa semente. Ajudai os pais a serem perseverantes na missão de semear a bondade e a fé no coração dos filhos, nós vos pedimos.
1: Senhor, escutai a nossa prece.
2: A criação, até o tempo presente, está gemendo como que em dores de parto. Iluminai nossa consciência para que saibamos bem decidir e respeitemos a obra da vossa criação, nós vos pedimos.
1: Senhor, escutai a nossa prece.
2: A semente que caiu em boa terra é aquele que ouve a palavra e a compreende. Acolhei a prece do nosso coração, nós vos pedimos.
1: Senhor, escutai a nossa prece.
0: Pelos entes queridos que como semente já germinaram para a vida plena junto de Deus, Fábio, Maurina, Otília, Pedro, Lídia e demais irmãos e irmãs que fizeram parte da sementeira, da plantação da nossa vida, esteja agora eternamente junto de Deus. Por Cristo nosso Senhor. Amém. Ofertório.

0: Orai, irmãos e irmãs, para que o meu e o vosso sacrifício seja aceito por Deus Pai Todo-Poderoso.
1: Receba, ó Senhor, por tuas mãos este sacrifício, para a glória do seu nome, para o nosso bem e de toda a sua santa Igreja.
0: Olhai, Senhor, os dons da Igreja em oração, e concedei que os fiéis que os recebem possam crescer em santidade. Por Cristo nosso Senhor.
1: Amém.

Na verdade, é digno e justo, é nosso dever e salvação, bendizer-vos e dar-vos graças, Pai Santo, fonte da verdade e da vida, porque neste domingo festivo nos acolhestes em vossa casa. Hoje, vossa família reunida para escutar a vossa palavra e repartir o pão da Eucaristia, celebra a memória do Senhor ressuscitado, enquanto a humanidade inteira espera o domingo sem ocaso para entrar no vosso repouso. Então contemplaremos a vossa face e louvaremos para sempre a vossa misericórdia. Nesta alegre esperança, unidos aos anjos e santos, cantamos a uma só voz.

0: Na verdade, vós sois santo, ó Deus do universo, e tudo o que criastes proclama o vosso louvor, porque por Jesus Cristo, vosso Filho e Senhor nosso, e pela força do Espírito Santo, dais vida e santidade a todas as coisas, e não cessais de reunir para vós um povo que vos ofereça em toda parte, do nascer ao pôr do sol, um sacrifício perfeito. Por isso, ó Pai, nós os suplicamos, santificai pelo Espírito Santo as oferendas que vos apresentamos para serem consagradas, a fim de que se tornem o corpo e o sangue de vosso Filho, nosso Senhor Jesus Cristo, que nos mandou celebrar estes mistérios.
1: Enviai o vosso Espírito Santo.
0: Na noite em que ia ser entregue, Jesus tomou o pão, pronunciou a bênção de ação de graças, partiu e o deu a seus discípulos, dizendo: tomai todos e comei, isto é meu corpo que será entregue por vós.

Do mesmo modo, no fim da ceia, ele tomou o cálice em suas mãos, pronunciou a bênção de ação de graças e o deu a seus discípulos, dizendo: tomai todos e bebei. Este é o cálice do meu sangue, o sangue da nova e eterna aliança, que será derramada por vós e por todos para a remissão dos pecados. Fazei isto em memória de mim.

0: Mistério da fé para a salvação do mundo.
1: Salvador do mundo, salvai-nos. Vós que nos libertastes pela cruz e ressurreição.
0: Celebrando agora, ó Pai, o memorial da paixão redentora do vosso Filho, da sua gloriosa ressurreição e ascensão ao céu, enquanto esperamos sua nova vinda, nós vos oferecemos em ação de graças este sacrifício vivo e santo.
1: Aceitai, ó Senhor, a nossa oferta.
0: Olhai com bondade a oblação da vossa igreja e reconhecei nela o sacrifício que nos reconciliou convosco. Concedei que, alimentando-nos com o corpo e sangue do vosso Filho, repleto do Espírito Santo, nos tornemos em Cristo um só corpo e um só Espírito.
1: O Espírito nos una num só corpo.
0: Que o mesmo Espírito faça de nós uma eterna oferenda para alcançarmos a herança com os vossos eleitos. A Santíssima Virgem Maria, Mãe de Deus, São José, o seu esposo, os vossos apóstolos e gloriosos mártires, nosso padroeiro São Pedro, lembrando Santa Paulina, celebrado dia 9, amanhã na festa da comunidade, hoje dia de São Bento, fundador dos monges beneditinos, São Francisco e Santa Clara e todos os santos e santas que não cessam de interceder por nós na vossa presença.
1: Fazei de nós uma perfeita oferenda.
0: Nós o suplicamos, Senhor, que esse sacrifício da nossa reconciliação estenda a paz e a salvação ao mundo inteiro. Confirmai na fé e na caridade a vossa igreja que caminha neste mundo, com o vosso servo Papa Leão e o nosso bispo Rafael, com os bispos do mundo inteiro, os presbíteros e diáconos, os outros ministros e o povo por vós redimido. Atendei propício às preces desta família que reunisses em vossa presença. Reconduzi a vós, Pai de misericórdia, todos os vossos filhos e filhas dispersos pelo mundo inteiro.
1: Lembrai-vos, ó Pai, da vossa igreja.
0: Acolhei com bondade no vosso reino os nossos irmãos e irmãs que partiram desta vida e todos os que morreram na vossa amizade. A memória por todos os falecidos. Unidos a eles, esperamos também nós saciar-nos eternamente da vossa glória. Por Cristo Senhor nosso, por ele dais ao mundo todo o bem e toda a graça.

0: Irmãos e irmãs, rezemos com amor e confiança a oração que o Senhor Jesus nos ensinou. Pai nosso, que estais no céu, santificado seja o vosso nome. Venha a nós o vosso reino. Seja feita a vossa vontade, assim na terra como no céu. O pão nosso de cada dia nos dai hoje. Perdoai-nos as nossas ofensas, assim como nós perdoamos a quem nos tem ofendido. E não nos deixeis cair em tentação, mas livrai-nos do mal. Livrai-nos de todos os males, ó Pai, dai-nos hoje a vossa paz. Ajudados pela vossa misericórdia, sejamos sempre livres do pecado, protegidos de todos os perigos, enquanto aguardamos a feliz esperança e a vinda do nosso Salvador Jesus Cristo.
1: Vosso é o reino, o poder e a glória para sempre.
0: Senhor Jesus Cristo, dissestes aos vossos apóstolos: eu vos deixo a paz, eu vos dou a minha paz. Não olheis os nossos pecados, mas a fé que anima a vossa igreja. Dá-lhe, segundo o vosso desejo, a paz e a unidade. Vós, que sois Deus, com o Pai e o Espírito Santo.
1: Amém.
0: Que a paz do Senhor esteja sempre convosco.
1: O amor de Cristo nos uniu. Cordeiro de Deus, que tirais o pecado do mundo, tende piedade de nós. Cordeiro de Deus, que tirais o pecado do mundo, tende piedade de nós. Cordeiro de Deus, que tirais o pecado do mundo, dai-nos a paz.
0: Corpo de Cristo, que fora grão de trigo, que nasceu, germinou, cresceu, deu fruto, se tornou pão moído pelo trabalho humano, e agora é o pão da vida eterna. Eis o Cordeiro de Deus, que tira o pecado do mundo. Senhor, eu não sou digno de que entreis em minha morada, mas dizei uma palavra e serei salvo. Que o corpo e o sangue de Cristo nos guardem para a vida eterna.
1: Amém.

0: Oremos. Ó Deus, nós os pedimos que, enriquecidos por esta tão grande dádiva, possamos colher os frutos da salvação sem jamais cessar o vosso louvor. Por Cristo nosso Senhor.
1: Amém.
0: Podemos tentar. Temos alguns comunicados paroquiais. Então, primeiramente, informando que neste final de semana a comunidade Santa Paulina está celebrando a festa em honra à sua padroeira, Santa Paulina. Amanhã, domingo, às 9h45, a missa com a presença dos festeiros. Também desde ontem e hoje também estão acontecendo os festejos populares. Participe deste momento de fé, oração, confraternização, rendendo graças a Deus e homenageando Santa Paulina. Adoração ao Santíssimo, quarta-feira, 15 de julho, das 14 às 18 horas, aqui na Igreja Matriz. Teremos a hora santa eucarística com adoração ao Santíssimo Sacramento, em celebração ao ano diocesano da família. Participe então deste momento especial de oração, pedindo a Deus pela união e pela paz de nossas famílias. A 176ª festa de São Pedro Apóstolo, que ocorreu nos dias 24, 25, 26, 27, 28 de junho, rendeu o seguinte resultado final. Então, a paróquia São Pedro Apóstolo de Gaspar apresenta com alegria e transparência o resultado financeiro final desta festa de São Pedro. A receita bruta, o montante de R$ 1.435.816,67. As despesas, no valor de R$ 649.967,05. E o resultado, isto é, o lucro líquido, R$ 785.849,62. Este resultado é fruto da generosidade de nossa comunidade paroquial, do empenho incansável de centenas de voluntários, do apoio de patrocinadores, colaboradores, festeiros e da participação de todo o povo que prestigiaram a nossa festa. Então, em nome do Conselho de Pastoral Paroquial de São Pedro, da Fraternidade Franciscana São José, manifestamos a nossa sincera gratidão a todas as pessoas que, com espírito de serviço, dedicação e amor à Igreja, colaboraram nos mais diversos setores da nossa festa. Que o Senhor abençoe cada benfeitor, cada voluntário, cada participante, com as bênçãos sobre suas famílias e pela poderosa intercessão de nosso padroeiro, São Pedro Apóstolo, quando celebramos 70 anos da nossa Igreja Matriz. Por tudo isso, só podemos render graças e bendizer ao Senhor. Pela Igreja viva, para que continue sendo sinal e presença da Igreja do céu. Amém?
1: Amém.
0: Então queremos também bendizer a Deus pela sua presença, irmão e irmã. Antes do ofertório, os casais levaram o crachá, simbolizando assim a oferta do caminho percorrido. Muitos deles já têm uma experiência bonita na vida do matrimônio, mas agora será enriquecida pelo sacramento matrimonial, sacramento que o Senhor instituiu. E também bendizemos a Deus por todo o serviço realizado, por todos os irmãos e irmãs. E antes disso, entregamos a mensagem de sétimo dia que estava esquecendo. Ainda bem que me lembrei na hora, né? São muitas coisas, né? convidamos então alguém da família, ou algumas pessoas da família de Maurina, de Otília e Fábio, Ataíde e Pedro. Venham aqui buscar essa pequena recordação e nós queremos então estar em comunhão solidária com esta família, com as famílias, e também nesta oração rezar por tantas pessoas doentes, enfermas. Hoje ainda visitei no hospital, hoje da Unimed Santa Catarina, um paroquiano que está gravemente enfermo. E assim ao longo da semana foram várias pessoas. Todos nós temos essa experiência da dor, temos a experiência da enfermidade. Em pé então, unamo-nos em oração. Ave Maria,
1: cheia de graça, o Senhor é convosco. Bendita sois vós entre as mulheres, e bendito é o fruto do

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3: Paredão da Sentinela dá prosseguimento à nossa programação. Pedro Raimundo, Na Casa do Zé Bedeu, Moacir Franco, Milagre da Flecha, Larissa Costa e Zé Barte, Costureira Guerreira.
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3: É o Paradão da Sentinela e boa música. Soleni, ponto G, velho milongueiro, a maré não tá pra peixe. Na sequência, os três chirus com Bruno Ner, desafio do gaúcho e o alemão.

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2: 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César Menotti, Fabiano, Estressada, Venâncio e Vinícius, Está Fazendo um Ano, Chico Amado e Xodó, Canto Pra Não Chorar.

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1: Paradão da Sentinela prossegue trazendo boa música, patrão e funcionário, amigo de verdade, Thiago Viola e Carlos Lima, boiadeiro do trem, Marcelo Teodoro, ex-mulher.